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1: 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Black Box e o otimismo de Fantasy, ritmo de 1990 dentro do Cultura Pop aqui na Cultura FM. Eu volto já, virando a hora 8 com você.

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1: 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E aí, tudo bem? Eu sou Beto Silva, a gente vai seguindo por aqui. Vamos abrir a hora 8 com o melhor da música pop, os grandes hits que marcaram época nas pistas e nos rádios de carros espalhados pelo mundo inteiro nos anos 80 e anos 90. Plate Hits, a gente volta para a Itália e um Eurodance, The Summer is Magic, um clássico de 1994.

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1: 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Esse é o Scatman John, na programação da Cultura com Scatman, de 1995. E uma curiosidade, o cara nasceu com uma gagueira extremamente agressiva. Ele tinha muita dificuldade para se relacionar com as pessoas na infância, na adolescência e na juventude. Somente depois de se tornar um grande músico, um grande pianista, em uma casa noturna na Alemanha, alguém o viu encerrando uma música que o back vocal estava ali cantando junto com a cantora de jazz, e de repente no finalzinho ele fez ali um falsete tocando o teclado, e o produtor musical achou interessante aquela voz diferentona. E aos 52 anos ele que dominou como poucos o Scatman Singing, que é um estilo de música que mistura sílabas e letras que não combinam de uma forma muito rápida, como se fosse um repente aqui que os repentistas utilizam no Nordeste brasileiro. Eu tô falando de Scatman John, fechando mais uma sequência aqui no Cultura Pop. Já já eu volto com muito mais pra você.
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1: 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E aí, tudo bem? Boa noite. Esta é a rádio oficial do Flashback. Minha amiga taxista, meu amigo taxista, motorista de aplicativo também. Pessoal que está circulando pela Grande Cuiabá, região metropolitana. Tá no ar o Cultura Pop rolando com muita música. Que tal um Ítalo Disco? Eu tô falando do Lúcio Burolo, mais conhecido como The Blank, com Mon Amour. Aqui é 1987, de volta para você.

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2: O Sim Pop do Kim Laszlo na programação da Cultura. Hey, hey, guys, 1984. Ritmos marcantes. Aquelas músicas que você se lembra muito bem, ainda era na época do vinil. E você que é DJ, um boa noite toda especial.
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2: Estamos voltando, e aí, tudo bem? Eu sou o Beto Silva, a gente segue aqui virando a hora 9 para te fazer companhia nessa que é a sua Rádio Cultura FM de Cuiabá, uma emissora do Grupo Gazeta de Comunicação que você pode ter na palma da sua mão, no seu iPhone ou do seu Motorola Samsung. 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E aí você tenha no seu kit multimídia no carro ou no seu celular para ouvir a cultura em qualquer lugar. Por aqui a gente segue até a meia-noite, tem muita música boa, muito som que rolou nos anos 90, anos 80, 70, ritmos do início dos anos 2000. Flame of Love é de 1988, a gente viaja no tempo ao som da banda alemã Fancy.

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2: A diva da disco, eu sabia que ela ia colocar aqui um dos seus grandes sucessos, 1983, Donna Summer, fechando mais uma sequência aqui no Cultura Pop.
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2: Gente, por aqui tá rolando o nosso Cultura Pop, uma viagem marcante por gêneros musicais que embalaram as noites, a vida noturna, a das famílias e amigos que vivenciaram os anos 70, os anos 80, anos 90. Músicas inesquecíveis. Aqui, virando para você mais um bloco com W.

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1: 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O nigeriano criado na Suécia, que se tornou cantor e apaixonado por música eletrônica, It's My Life foi um dos grandes hits do ano de 1992. E aqui no Brasil a música ecoava nas danceterias. Dr. Alban, ou Alban Osamoa. Estou falando do nigeriano que conquistou o mundo eletrônico nos anos 90. Volta já!
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2: Você tá na Rádio Cultura FM, uma emissora do Grupo Gazeta de Comunicação. Por aqui, Amaral Júnior nas mixagens, coordenação artística do Lennon Franz, a direção geral de Dorilinho Leal, a programação musical e a apresentação disso que vos fala Beto Silva. Que noite, aqui nos 90.7, vamos embalando, virando muita música, muito hit, junto com você. Que tal ouvimos o Francesco Bantempin, o italiano conquistando o mundo através do seu gênero musical Do You Want Me? Foi um dos grandes hits do ano de 1990. Talvez você não conheça ele por esse nome, mas se eu disser para você Lee Merrill, você vai lembrar.

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2: Os alemães do Alphaville, Dance With Me, 1986 na veia, para voltar à metade dos anos 80. É o Cultura Pop, uma viagem interessante, matando saudade, abrindo o baú da memória e trazendo de volta aquelas músicas que faziam a gente dançar aquele passinho. Volto já!
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2: Você está na Rádio Cultura FM de Cuiabá, uma emissora que toca só flashback para você voltar no tempo. É anos 70, 60, 80, 90, início dos anos 2000, e no sábado à noite a gente faz esse misturado bacana com as músicas que os DJs mixavam, aqueles hits que você gostava de ouvir em fita cassete no rádio do carro, ou aquela música que você aumentava a caixa de som, aquela caixa de som profissional para ouvir o Freestyle, que é um eletro hits que fazia muito sucesso no ano de 1986. Fez parte, inclusive, aqui no Brasil, lançado no disco Furacão 2000. Lembra dessa? It's Automatic, ou It's Automatic, para você.

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1: 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Essa é a rádio oficial do Flashback Expose, na programação da Cultura 90.7, uma emissora do Grupo Gazeta, para dançar, para balançar, matar a saudade, fechando mais uma sequência aqui no Cultura Pop. Eu volto já já com a nossa última hora aqui na programação.
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2: É sábado à noite, você tá bem plugado, matando saudade, recordando bons momentos. Amigos que estão indo pra noite, cuidado, hein? Vá com muita atenção, muito cuidado ao volante. Você que nos leva junto de carona, boa noite pra você. Vamos virar a hora 11, a última hora aqui do Cultura Pop, matando saudades. A gente vem ao ano de 1984 e resgata Love Kills, o som do Fred Mercury pra você.

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2: A batida marcante da Madonna é ímpar. Todo mundo conhece. Hora ou outra você tá ali curtindo uma música, veio uma batida interessante. E essa releitura de Frozen ficou lindíssima, gostosa de ouvir, né? Aqui dentro do Cultura Pop a gente te resgata também Madonna pra você.
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2: Você está na Rádio Cultura FM, ou emissora do Grupo Gazeta, é noite de sábado. Domingo tá chegando e você curtindo bom flashback. Mari Vidal, Mari Rock, essa é de 1984, para abrir o nosso último bloco.

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Oi, gente, bom dia, tudo bem com você? Por aqui, Marcela Faria chegando para te fazer companhia no seu domingo, 27 de setembro de 2026. Agora são 7h12, que bom saber que você tá aí na nossa sintonia na 90.7. Vamos juntos até às 11 da manhã com muito flashback aqui na Cultura. Já quero começar a agradecer aqui a sintonia do André, do Giancarlo, da Antônia Rosa, da Edivanil. Sempre aqui comigo no nosso fim de semana. Agradeço demais a sua companhia, a sua participação aqui comigo no nosso 659-9987-2339. Você pode ficar à vontade, viu, pra participar aqui comigo. É, manda aqui, ó, pra mim, sua música favorita. E nós vamos atender o seu pedido. Se eu tiver aqui, eu vou tocá-la pra você. Combinado? Eu fico aguardando aqui a sua companhia, a sua sintonia aqui no nosso Flash do Ouvinte. Já tem, viu? Então vamos começar, ó. Direção artística, você já sabe que é de Lennon Franz. A programação musical é de Beto Silva e a direção geral é de Dorileu Leal. Vamos ao som de Ahá. Vamos ao ano de 1988 para começar bem essa linda manhã de domingo.

0: Cultura 76 pro Dia Nascer Feliz, Barão Vermelho de 1983. Um dos grandes clássicos do rock nacional, com Cazuza e Frejá na composição. Curiosamente, Ney Matogrosso também gravou a música do mesmo nome, ajudando aí a impulsionar o sucesso da canção. Só aqui na Cultura FM, na rádio oficial do Flashback, que você escuta grandes clássicos dos anos 70, 80, 90. Sucesso! E deixa eu agradecer aqui a sintonia da Alessandra Nica, da Antônia Rosa, da Neires, da Miriam Regina. Sempre aqui comigo na nossa sintonia, na 90.7, na sua melhor frequência. Gente, agora 31 graus em Cuiabá. Isso mesmo, 31. Meus amigos, não são nem 8 horas da manhã. Já deu de ver, né? Já deu pra ver que o final de semana vai ser de muito calor. Domingão quente por aqui na nossa capital, Cuiabá. Cuiabá não são pra amadores. Realmente, a gente já sabe disso, né? Socorro. Agora 7h32, eu volto já já.
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0: Cultura FM, a rádio oficial do Flashback, agora 7h59, e essa foi Let's Work do Mick Jagger de 1987. Um dos grandes momentos da carreira solo do vocalista dos Rolling Stones, com aquele clima dançante cheio de energia que marcou aí os anos 80. Sucesso! E deixa eu agradecer aqui a sintonia do DJ Zulu, da Neires, da Grazi, da Carmen, da Olinda. Agradeço demais a sua sintonia, a sua participação aqui comigo no nosso 659-9987-2339. Já já tem o nosso flash do ouvinte. E aí, o que você tá fazendo de bom, hein? Nesse domingão 27 de setembro de 2026. É, o que você tá fazendo de bom? Eu tô sentindo o cheirinho do café daqui, viu? Já tomou seu cafezinho? Coisa boa, né? Eu tô aqui, ó, com meu baldinho de café. É bom demais, né, gente? Fala sério. Por mais que tá esse calorão, ó, 31 graus em Cuiabá, mas aquela bebida quente não tem como, né? Aquele cafezinho não dá pra ficar sem ele, né? Fala sério, você aí, amante de café, você não consegue ficar sem ele, né? Mesmo que esteja calorão. Climão ensolarado, ó. Umidade do ar agora, neste exato momento, em 56%. Zero probabilidade de chuva pro dia de hoje. É complicado, né? Seria ótimo se caísse uma chuvinha. Mas pelo visto não vai não, viu? Agora 8 horas e 1 minuto. Eu volto já já.
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7: Cultura FM 85. Muito bom dia pra você.
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7: Esteja onde você estiver curtindo a gente, na sua casa, no seu carro, no seu trabalho, na internet. Muito obrigada, viu, pela sua audiência. E agora, Phil Collins aqui na nossa programação.

0: Cultura FM, e essa foi Effer David com Girl, de 1984. Mais um daqueles sons que tem a cara da década de 80 e que continuam vivos na memória de quem curte aí um bom flashback. Sucesso, né? Só aqui na Cultura FM, na 90.7, a rádio oficial do flashback. E deixa eu agradecer aqui a sintonia do Gerson, do Gessé e do José Henrique, do Yorlan e da Mirelle, que estão sintonizados aqui na nossa frequência. Quem mais está chegando por aqui também é o Luiz Aurelino da Silva. Agradeço demais a sua sintonia, Luiz da Lua, nos dando audiência em Várzea Grande. Fico muito feliz aqui com a sua sintonia. E agora, gente, quantos graus na nossa capital? 33 graus em Cuiabá. Tá muito quente, a umidade do ar tá muito baixa, viu? Em 51%. Vamos beber muita água, hidratar bastante, porque não tá fácil não, viu? 8h31, eu volto já já, não saia daí não, é um rapidinho intervalo.
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0: 8h33.
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Muito bem, de volta à Cultura FM 8h34. E agora é hora de atender o pedido do DJ Zulu. Um querido sempre aqui comigo na nossa sintonia na 90.7. Hora de viajar de volta aí aos anos 80 com I Beg Your Pardon. Cancan com você, aumente o volume e vamos curtir junto com o DJ Zulu.

0: Cultura 8h47. Bom dia.
1: Boa noite, senhoras e senhores. Eu sou o comissário do Morto Certo.

0: Cultura FM 858, e essa foi Um Amor, Um Lugar, com Fernanda Abreu e Ebert Viana, de 1997. Uma linda parceria que também virou tema da novela Anjo Mal. Memória boa aí dos anos 90, só aqui na Cultura FM, né? Na rádio oficial do Flashback. Curiosamente, dois anos depois, em 1999, os Paralamas do Sucesso também incluíram a música no álbum acústico MTV. Maravilha, essa música é linda. E deixa eu agradecer aqui a sintonia do André. Obrigada, agradeço demais a sua audiência. O Luiz da Lua colocou aqui, ó, estou comendo meu pãozinho com ovo e ouvindo seu programa. Sucesso, agradeço demais a sua sintonia, Luiz. Que delícia, hein? Vamos combinar um pãozinho com ovo frito, assim, ó, da horinha, com mais um cafezinho. Que é isso, hein? Que duplinha maravilhosa de boa, né? Ah, eu adoro um pão com ovo, até fiquei com vontade aqui, hein, Luiz? Coisa boa. E agora, gente, 34 graus em Cuiabá, umidade do ar em 46%. Final de semana de muito calor aqui na nossa capital. 8h59, eu volto já, é rapidinho o intervalo, hein? Não sai daí, não.
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0: Cultura FM, a rádio oficial do Flashback 928, e essa foi Pelo Interfone, hit de 1983. Um dos sucessos do álbum Voo de Coração, que colocou nada menos que 5 músicas do disco entre os destaques das paradas brasileiras. Grande clássico dos anos 80, só aqui na Cultura FM, a rádio oficial do Flashback Sucesso. E essa eu tenho certeza que o Gerson curtiu muito. Ele adora essa música. Deixa eu agradecer aqui a sintonia do... Deixa eu ver, Donizete, isso mesmo, Donizete Eliodoro. Nosso querido que está sempre aqui também nos dando audiência aqui na nossa 90.7. Agradeço demais a sua sintonia. 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Agora 9h29. 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
7: Cultura FM, a rádio oficial do Flashback, agora 10 horas. Bom dia. Pra quem tá ligando o rádio agora, por aqui Marcela Faria te fazendo companhia até as 11 da manhã com muito Flashback aqui na Cultura. Quero agradecer aqui a sintonia do Paulo Rogério, que está na nossa sintonia. Está falando do calor, né, Paulo? Realmente, gente, está muito quente hoje. Olha, final de semana de muito calor aqui na nossa capital. Neste exato momento, 37 graus. Umidade do ar muito baixa, em 39%. E a previsão, ó, o calorão vai bater aí a casa dos 41 graus. Gente, vamos beber muita água. Eu sempre vou estar falando aqui para vocês. Beber muita água, hidratar bastante, porque não tá fácil. É muita gente ficando ruim aí nesse período, né? A gente sabe que agosto e setembro é o período crítico do ano, não tem jeito. Muito seco, é um clima muito quente, muito seco. Umidade do ar muito baixa, por isso que a gente precisa se hidratar, se cuidar, pra não ter complicações aí com a saúde, não é mesmo? Então beba muita água, viu? Não se esqueça de se hidratar. Deixa eu ver quem mais tá chegando por aqui também. A Tainá, ó, nos dando audiência em Alta Floresta. Uma querida sempre aqui comigo no nosso Fim de Semana Cultura. Um abraço pra você e pra todos aí da região de Alta Floresta, Tainá. Agradeço demais a sua sintonia. Vamos juntos então até as 11 da manhã. Agora vamos ao ano de 1988, Duran Duran.

0: Santa Cruz, um sucesso de 1985, que também marcou a trilha de A Gata Comeu como tema da Jô Penteado. Uma viagem aí direto para os grandes momentos dos anos 80. Só aqui na Cultura FM, na 90.7, a rádio oficial do Flashback, para você reviver aí grandes clássicos. E agora um recadinho importante, viu? 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
0: Cultura FM 10h32 e agora é hora de atender o pedido da Edivanil, nosso ouvinte fiel aqui que nos dá audiência em Várzea Grande. Hora de colocar a pista pra ferver. BG's com Stereo Live, um dos maiores clássicos da era disco. Então aumente o volume aí e vem nessa viagem aqui com a Cultura FM. Vamos curtir juntos com a Edivanil.

Cultura FM, a rádio oficial do Flashback, 10h52. Estou chegando ao fim aqui da minha primeira participação com você, mas às 14h eu estou de volta com muito mais flashback, com muito mais flash do ouvinte. Aguardo a sua companhia, a sua sintonia aqui comigo. Agradeço aqui a sua audiência até agora. Fico muito feliz, né? Você sabe, com a sua participação aqui comigo no nosso 659-9987-2339. Fique ligadinho aqui na nossa programação. Para você que gosta de um bom futebol, hoje à tarde tem jogo, hein? Às 3 horas, Cuiabá e CRB, com a nossa equipe de ouro, fazendo aí a transmissão ao vivaço para vocês. Não perca não, viu? Nossa programação tá maravilhosa, como sempre, né? 90.7 Cultura FM, só que é a rádio oficial do Flashback. Logo mais você vai seguir aí na programação com Mila Rizzi no Estação do Samba. E a gente volta a se encontrar então, o quê? Às 14h. Aguardo você. Uma boa hora de almoço aí, viu? Antes de eu ir, eu deixo a minha última, Metrô. Olhar, música de 1985. Grande abraço e até mais, pessoal. Tchau, tchau.

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1: Olá, um bom dia pra você. Eu sou a Mila Rizzi, chegando pra ficar junto com você até a 1 da tarde com a Estação do Samba. Coordenação, Leno Franza. Programação, Beto Silva. Direção-geral, Dorileu Leal. Aqui na nossa estação, a gente viaja pelo passado e pelo presente, honrando os velhos baluartes e celebrando a nova geração do nosso terreiro. Se a vida te der motivos para chorar, mostre que você tem um bom samba no pé para celebrar e o poder do amor e da vida. Estação do Samba, Raça Negra e SPC Cigana.

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1: Alô, rapaziada, pega leve. Pega leve. O negócio é o seguinte: se beber, não dirige. Mas também não deixa de beber, que afinal de

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1: Encerrando essa primeira sequência do Estação do Samba, você ouviu Razão Brasileira, Eu Menti.
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15: Olá, uma boa tarde para você. Já de volta com a Estação do Samba, Cultura FM. Como já dizia o mestre, o samba renasce a cada dia. Revelação, Grades do Coração.

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1: Sinta o som na rádio oficial do Flashback. Você ouviu no Estação do Samba, Cara Metade, Morango do Nordeste, música de 2000. A gente vai para um breve intervalo e a gente volta com mais uma hora do Estação do Samba para você.
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8: O nosso trem vai partindo, mas o tantã continua batendo forte no seu coração. Estação do Samba vai pra sua última hora. Negritude Júnior, com a Abcite, vem pra cá.

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1: Sinta o som na rádio oficial do Flashback. Você ouviu Arlindo Cruz e Maria Rita, O Que é o Amor? Breve intervalo, voltamos já já com a última sequência do Estação dessa tarde gostosa de domingo.
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1: Cultura FM 90.7, já estamos de volta com o Estação do Samba. Cavaquinho chorando, tantã marcando o peito e o coração batendo no ritmo da nossa história. Estação do Samba trazendo Belo, Estrela da Paz.

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1: O programa termina, mas a nossa roda de samba continua viva em cada esquina, em cada sorriso. A Estação do Samba volta no próximo final de semana. Encerrando, Adriano Ribeiro, cenário de novela. Beijo carinhoso pra você. Na sequência, vem a Marcela nessa tarde maravilhosa de domingo. Obrigada pela companhia e pela sintonia. Fica com Deus e que você tenha uma tarde maravilhosa.
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14: Oi, gente, boa tarde. Por aqui Marcela Faria de volta pra te fazer companhia na sua tarde de domingo 27 de setembro de 2026. Domingo de muito calor por aqui em Cuiabá, viu? Agora, neste exato momento, 39 graus na nossa capital. Umidade do ar muito baixa em 32%. É, gente do céu, vamos nos cuidar, vamos beber muita água, viu? Porque tá muito quente. Previsão aí, ó, de bater na casa dos 43 graus. Tá quente demais. Quero começar a agradecer aqui a sintonia da Grazi e da Carmen, do Bento José, da Edivanil, da Noemi, nos dando audiência em Santa Catarina. Agradeço demais a sua sintonia aqui comigo no nosso Fim de Semana Cultura. Agora são 2h05 e que bom saber que você tá aí na nossa sintonia. Lembrando que às 15h tem jogo, viu? Para você que gosta de um bom jogo, Cuiabá e CRB aqui com transmissão ao vivo da nossa equipe de ouro. Às 15h. E após o jogo a gente volta a se encontrar aqui, viu? Eu aguardo a sua companhia, a sua sintonia aqui comigo na nossa 90.7, a rádio oficial do Flashback. Já já tem flash do ouvinte, você pode ficar à vontade para participar aqui comigo no nosso 659-9987-2339. Combinado? Vamos então iniciar esse bloco da tarde ao som de Madonna. Vamos ao ano de 1989.

0: Cultura FM, direto de 1987, um dos grandes sucessos do Dominó, Pé da Vida. Uma música que mostrou um lado mais crítico do grupo e ficou marcado nos anos 80. Curiosamente, virou trilha do filme Os Heróis Trapalhões. Um grande flashback dos anos 80, né? Só aqui para você escutar esses grandes clássicos. Na 90.7, a rádio oficial do Flashback, a sua rádio, a nossa rádio. Deixa eu agradecer aqui a sintonia da Mari, elogiando a nossa programação sempre. Uma querida aqui comigo, me dando companhia no nosso fim de semana cultura. A Edvanil também tá por aqui, tarde de muito calor, ela mandou aqui. Realmente, né, Edvanil? Tá demais. Esse tempo tá demais, gente. 39 graus, que é isso? Probabilidade de chuva, ó, agora tá falando que tá 7% de probabilidade de chuva pra hoje. Será que vai chover? Vamos aguardar, né? Seria ótimo. Eu tô aqui torcendo pra cair uma chuvinha abençoada aqui pra nós. Nessa tarde de domingo, 27 de setembro de 2026. Agora 2h27, eu volto já já, viu? Rapidinho intervalo, não saia daí não.
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3: 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E a narração é minha.
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Muito bem, Cultura FM 2h31. Agora é hora de atender o pedido da Grazi e da Carmen. Umas queridas que sempre me dão audiência aqui, ó, em Várzea Grande. Agora embalando aí no sucesso dos anos 80, um clássico do Kid Abelha, pra embalar ainda mais a nossa programação. Eu só penso em você, então aumente o volume. Vamos curtir junto com elas, vamos ao ano de 1998. Eu só penso em você com Kid Abelha.

Cultura FM, a rádio oficial do Flashback, agora 2h36, mais um clássico aí romântico que marcou a trajetória do Kid Abelha. Sucesso, Kid Abelha sempre presente aqui na nossa programação na 90.7. Olha, eu vou ficando por aqui, porque agora tem jogão aí pra você, viu? Fique ligadinho aqui na nossa programação Cuiabá e CRB. Você vai ficar agora com a nossa equipe de ouro fazendo transmissão pra vocês. E após o jogo, eu volto com muito mais flashback, com muito mais flash do ouvinte. Então aguardo a sua companhia, a sua sintonia aqui comigo no nosso fim de semana cultura. Tá bom, pessoal? Grande abraço pra você e até mais. Tchau, tchau.

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1: Salve, salve, torcedor! Seja bem-vindo a mais uma jornada esportiva da equipe de ouro, a equipe de esportes da Cultura 90.7. Campeonato Brasileiro da Série B, a partir de agora, você acompanha as emoções de CRB e Cuiabá. A casa do CRB, estádio Rei Pelé, lá no Nordeste do Brasil. A equipe do Cuiabá que vem embalada na competição, acreditando na possibilidade de acesso, seu torcedor também confiante e a torcida do CRB também presente para empurrar, para apoiar a sua equipe. Estamos entrando no ar, entrando em campo para levar para você as emoções de mais um grande clássico, mais uma partida importante da Série B do Campeonato Brasileiro. Trabalhando para os senhores nessa tarde, Central Técnica Juca Santos, reportagem Dionísio Dinarte, comentário César Augusto, plantão esportivo Oliveira Júnior, coordenação de esportes Oliveira Júnior, coordenação artística Lennon Franz, direção geral Dorileu Leal, em nome de toda a equipe de esportes da cultura, a equipe de ouro, seu narrador Adelmo Alves, deseja a todos uma excelente tarde de domingo e uma ótima jornada esportiva para todos nós.
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1: Tarde de sol e calor, primavera brasileira, a torcida apaixonada do CRB marcando presença nas cores predominantes, vermelho e branco. A equipe do Cuiabá preparada, apenas uma mudança para enfrentar o CRB na sua casa. A equipe do Cuiabá que busca os três pontos para seguir essa caminhada rumo ao acesso no ano de 2027. Torcedor, seja bem-vindo à nossa jornada esportiva, domingo 27 de setembro de 2026, estádio Rei Pelé. Giro de informações. Dionísio Dinarte, seu destaque inicial. Boa tarde.
3: Dionísio Dinarte.
4: Muito boa tarde, Adelmo Alves, ouvintes da Cultura 90.7 da equipe de ouro. O time do Cuiabá não conta com o zagueiro João Basta fora. Uma contusão muscular tira o jogador que vinha numa bela campanha pela defendendo as cores do time do Cuiabá em campo. Por outro lado, a equipe do Clube Recreativo Brasil, CRB, torcida bastante chateada porque conseguiu perder para a Ponte Preta, a pior equipe do campeonato, já rebaixada para a Série C do ano que vem, porém ambas já definidas e escaladas.
1: 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Expectativa, as primeiras impressões para esse jogo importante, jogo chave para o Cuiabá na caminhada rumo ao acesso. Comentarista da tarde, César Augusto, boa tarde.
5: César Augusto!
6: Boa tarde, Adelmo, boa tarde, Dinati, Oliveira Júnior, equipe de ouro da Rádio Cultura de Cuiabá. Jogo importantíssimo para as duas equipes. Eu diria até mais para o Cuiabá, porque nós estamos de Cuiabá, estamos evidentemente torcendo para a equipe do Cuiabá vencer mais uma partida fora de casa. E no visual a gente já observa que o CRB não terá força de tanta torcida. A torcida não vem em grande número para esta partida. Oportunidade para o Cuiabá. E o Cuiabá, na altura do certame desta Série B, tem flutuado bastante. Algumas partidas joga bem, outras partidas joga mal. Mas quando joga fora, sempre faz boas apresentações, meu caro Adelmo.
1: Muito bem, você que acompanha pelos 90.7 da Cultura FM, no nosso canal no YouTube, a partir de hoje também, você torcedor de todo o Brasil, pode acompanhar as nossas jornadas esportivas, Rádio Futebol Interior, a rádio do site Futebol Interior, o maior portal de futebol do Brasil, direção-geral Arthur Eugênio. Expectativa, as duas equipes entrando no gramado, além desse confronto de CRB e Cuiabá, o que mais tem? Estamos movimentando o futebol pelo mundo. Oliveira Júnior, boa tarde.
7: Oliveira Júnior. Boa tarde, Adelmo. Boa tarde, amigos da equipe de ouro ligados à Cultura FM. Mais cedo, o Criciúma venceu o Avaí por 3-0 com gols de Reinaldo, Luciano Castan e William Lepo. Teremos ainda hoje às 5:30 da tarde, Fortaleza e Atlético, jogos pela Série B, pela Série C, o Brusque pega a Ferroviária às 5:30 da tarde.
1: 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Buzz Express chamou, levou as duas equipes vindo para o gramado, vindo para o gramado do estádio Rei Pelé. Donos da casa, o CRB com seu uniforme número 1, detalhes em vermelho, camisetas brancas e vermelhas, calções vermelhos, meiões brancos. É a equipe do Cuiabá, o visitante com seu uniforme principal, camisetas amarelas com detalhes em verde, calções verdes e meiões verdes. As duas equipes no gramado para o protocolo inicial da partida. É hora de conferir as escalações, começando pelos donos da casa, CRB.
0: CRB.
8: CRB.
4: O técnico Fábio Matias manda a campo, oitavo colocado no Campeonato Brasileiro da Série B. O goleiro é Vitor Caetano, camiseta de número 1, 32 Hereda, 33 Lincoln, 22 Bressan, aquele mesmo que passou pela equipe do Grêmio, 6 Heverson, 8 Christopher, 21 Pedro Castro, 10 Danielzinho, Tiaguinho tem a 17, 97 Dada Belmonte e 28 para Mikael.
1: 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Vamos conferir agora a escalação do Dourado, representante de Mato Grosso na Série B.
9: Cuiabá!
4: Eduardo Barros manda a campo João Carlos, camiseta de número 1, 2, Igor Inocêncio, 91, Luiz Soares, a novidade no time, 4 para Vitor Mendes, 36, Lorenzo. No meio de campo tem 20 para David, 30, Raul, Caleb tem de número 5, 41, Cauã Christian, 90, Fábio Gomes e 77, Jean Dias.
1: Duas equipes no gramado, execução do hino nacional brasileiro e todo o protocolo de início de partida. É padrão, tanto na Série A como na Série B, Série C do Campeonato Brasileiro. 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Arbitragem para esse confronto, Dionísio Dinarte.
10: Fique de olho no apito.
4: O árbitro é o Gustavo Ervino Bauerman, de Santa Catarina. Ele é assistido por Alexandre de Medeiros Lodete, também de Santa Catarina.

0: Diogo Band, de Santa Catarina. O quarto árbitro é o Felipe Vanderlei Tenório, de Alagoas. No VAR, Rafael Garcia de Andrade, do Espírito Santo.
1: É o Campeonato Brasileiro da Série B, você acompanhando com a equipe de ouro, a equipe da Cultura. 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Já já, bola rola no estádio Rei Pelé. 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Buzz Express, chamou, levou. César Augusto, que muda essa saída do João Basso, que é um zagueiro mais técnico, para a entrada do Luiz Soares?
2: Olha, o Luiz Soares eu vejo assim um jogador mais rebatedor, né? Mas sempre a saída e não vai, eu acho que não muda muita coisa não. Eu gosto muito dessa nova formação da equipe do Cuiabá na saída de bola. O Caleb, acredito que irá continuar jogando como um homem lá de trás, o terceiro, sendo o terceiro zagueiro quando a saída houver a bola dominada para a equipe do Cuiabá, que ele dá mais qualidade técnica. Com relação à entrada do Luiz Soares, eu acho que vai ser mais na recomposição quando a equipe do Cuiabá estiver sendo atacada. Aí é aquela história, né? Zagueiro é para zagueirar. Não tem tanta qualidade, não precisa tanta qualidade quando se tem um especialista. Hoje encontrou o técnico Eduardo Barros, um especialista na saída de bola. E é a saída de bola, no meu modo de entender, que fez com que essa equipe do Cuiabá progredisse e ganhasse e vem dando confiança ao seu torcedor nos jogos que está dando sequência nesta série do Campeonato Brasileiro. Este jogo é importantíssimo, porque as duas equipes estão buscando a sexta colocação.
1: Muito bem, definido já direitinho o gramado do estádio Rei Pelé, não está aquela maravilha, hein, Dionísio Dinarte?
0: Exatamente, né? Até no jogo contra a Ponte Preta choveu muito, né? E aí acabou prejudicando bastante o gramado. Porém, a princípio dá para rolar a bola com perfeição, até porque o tempo é firme e a gente espera uma grande partida, tanto do CRB como da equipe do Cuiabá.
1: 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Curiosidade com esses times lá desse lado do mapa brasileiro: tem o CRB, tem CSA, tem ASA, que mais também? É tudo as siglas, né? É diferente. Acostumado
2: três
1: com.
2: Letras, né?
1: Três letras,
2: né? O CRB é Clube de Regatas Brasil.
1: Tem CSA, tem o ABC e o ASA. ASA de Arapiraca. O ASA eliminou o Palmeiras uma vez, a Copa do Brasil, né?
0: Exatamente, foi o azarão lá do time do Palmeiras, né? Acabou eliminando a Copa do Brasil.
1: Muito bem, já definido o sorteio, a equipe vermelha e branca, o CRB, os dois técnicos são jovens, o técnico Fábio Matias, com passagens por grandes clubes, e o técnico do Cuiabá também, que é um jovem que procura seu espaço nesse cenário futebolístico. Saída parece-me que vai ser para a equipe do CRB, a equipe vermelha e branca, lindo uniforme do CRB, a equipe do Cuiabá com seu uniforme principal também, verde com detalhes em amarelo. O árbitro catarinense sinaliza que teremos um minuto de silêncio antes da bola rolar no estádio Rei Pelé. Estádio Rei Pelé que precisa de uma reforma. A gente observa no entorno de Dionísio Dinarte que é um estádio histórico, antigo, mas que não foi remodelado.
0: Se não foi tombado, né? Como é tombado o estádio Presidente Dutra, né? Que é o estádio do Misto. Então, assim, não dá para mexer tanto nas estruturas. Porém, o que precisa de uma melhoria nesse estádio, com certeza.
1: Apita o árbitro, começa o confronto, estádio Rei Pelé, a casa do CRB. A equipe do CRB mexe a bola no campo de defesa, a equipe do CRB joga em casa, torcedor não comparece em grande número, bola recuada para o Vitor Caetano, sai jogando o goleiro aqui para o setor esquerdo, Hereda domina, lança para o campo de ataque aqui no setor esquerdo, que abaixa, recupera a posse de bola, tenta ligar aqui no meio para o David, saiu jogando a equipe do CRB, lançamento lá no setor direito da W Belmonte, tenta chegar ali linha de fundo para fazer o cruzamento, entrou na área, bateu cruzado, tira de qualquer maneira defensiva, tirou parcialmente, sobra de bola, é do Luiz, tocou, era o Vitor Mendes, tocou direto para a linha de lado, primeiro arremesso do jogo, é para a equipe do CRB lá pelo setor direito, começou com tudo, a equipe da casa, tenta pressionar a equipe do Cuiabá, começa tudo no campo de defesa a equipe do CRB, trabalha a bola, o Lincoln volta, recua de longe, muito longe para o goleiro Vitor Caetano chuta rasteiro, conseguiu acertar o passe, lá pelo setor direito, vem a equipe do CRB com Christopher, passou pela direita, o jogador que é o Lincoln, recebeu, procura espaço para o cruzamento, enfiada de bola na área, para o Christopher, bateu, João Carlos!
0: Primeira chegada perigosa do time do CRB, a tabelinha ali entre o Christopher e o Thiaguinho, o Christopher bateu forte, bem colocado o goleiro João Carlos, praticou a defesa, coloca a bola em jogo, início de campeonato brasileiro, Série B, 0-0.
1: Vem CRB de novo, é falta, meia esquerda, falta cometida, falta praticada em cima do Lincoln, é falta para o CRB.
0: É uma entrada dura, né, do Igor Inocêncio, né, em cima do Lincoln ali, e ficou barato, né, caberia até um cartão amarelo.
1: 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marcação, Lincoln tem tranquilidade para olhar a posição dos seus companheiros, voltou pro Bressan sai jogando no setor direito ali no campo de defesa, ainda pro Hereda, volta de novo pro Bressan, vai fazer o lançamento, prefere jogar curtinho pro Hereda lá na direita, linha divisória do gramado, lançamento em profundidade, procura Pedro Castro, linha de fundo, tocou pro meio da área, tira de qualquer maneira David, a sobra de bola pro Raul, despacha a bola, é o Inocêncio, despacha a bola pro campo de ataque, vem a defensiva, corta, vai sobrar pro Cuiabá de novo ali no meio, vem Cuiabá, todos aqui atrás, Cauã Christian sozinho contra toda a defensiva, é falta nele.
0: Foi puxado, né? Arrancava no campo de ataque, né? Ia com certeza um contra-ataque do Cuiabá mortal, porém foi barrado no baile, camiseta de número 21, Pedro Castro em cima dele, foi puxado o Cauã, houve a falta, o árbitro deu.
1: Um puxa a camisa do outro, outro segura o braço, é falta para a equipe do Cuiabá aqui na meia direita. É a primeira falta do jogo para a equipe do Cuiabá aqui na meia direita, é longe. Vai pintar o levantamento, está posicionado para fazer a cobrança da falta o Igor Inocêncio. É aqui na direita, prepara-se para fazer levantamento de bola, apenas um jogador na formação da barreira do CRB. 3 minutos, primeiro tempo, placar de 0-0 no Rei Pelé. Igor Inocêncio, levantamento de bola na área, o desvio de cabeça! Vitor Caetano!
0: Chegava por lá o zagueiro Luiz Soares, grandalhão, 91, de cabeça, saiu bem o goleirão Vitor Caetano, praticou a defesa, coloca a bola em jogo, 0-0.
1: 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Primeiro tempo de jogo, estádio Rei Pelé. Campeonato Brasileiro da Série B, placar de 0 para o CRB, 0 também para a equipe do Cuiabá. Sai jogando o CRB. Aqui no setor esquerdo do campo de defesa se apresenta o Christopher. Toca mais adiante, procura a jogada com Pedro Castro no bate-rebate. Sobrou para o Cuiabá. Cauã Christian ali na meia esquerda. Chega a marcação, começa tudo de novo com David. David volta a jogada mais atrás para o Vitor Mendes. Devolve para o David lá no setor esquerdo. Enfiada de bola para o Lorenzo, campo de ataque, colocou na frente procurando o Jean Dias, domina, próximo ao escanteio, caiu, a bola saiu, escanteio.
0: É, chegou por lá o Bressan, zagueirão da equipe do CRB, apenas protegeu e ganhou, tiro de volta, início de jogo 0-0, bastante movimentado, o time do CRB está procurando de todas as formas conquistar esses 3 pontos.
1: De forma inteligente o Bressan chutou a bola em cima do Jean Dias, a bola foi para a linha de fundo, é só tiro de meta para o CRB. Buzz Express chamou, levou, vem de novo David Miguel, Cauã Christian tocou para o Fábio Gomes no meio do caminho, fez o corte preciso Lincoln, a sobra de bola do CRB, vem para o contra-ataque aqui pelo setor esquerdo com Danielzinho, chegou marcação, tocou na frente, Thiaguinho por baixo, corte preciso do jogador que era o Luiz Soares, a sobra de bola de novo do CRB, tocou no meio da área, fez o corte, Caleb sai jogando na direita, Igor Inocêncio vai lançar para o campo de ataque, lançamento para o campo de ataque para o Fábio Gomes, Bressan chega primeiro, recua para o Vitor Caetano, trabalha a bola com os pés dentro da grande área. área. Saem jogando o setor esquerdo do campo de defesa com Lincoln. O tempo passa, torcedor. 5 minutos, primeiro tempo, 5 do primeiro tempo, placar de 0 para o CRB, 0 também para o Cuiabá. 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Vem de novo o CRB pelo setor esquerdo. Danielzinho lançou no comando de ataque. Dadá Belmonte saiu da área, começa tudo de novo lá no setor direito. Pedro Castro abriu para o Hereda, colocou bola no chão, vem para o campo de ataque, vem CRB, é lá pelo setor direito, toca a bola no meio, Thiaguinho recebeu, colocou na frente, de novo para o Danielzinho, volta a jogada, linha de fundo, entrou na área, vem CRB, tocou! Gol!

0: Tabela bonita do CRB lá pelo lado direito, foi no fundo Hereda, tocou para trás, Danielzinho chegou de frente com o goleiro João Carlos, bateu forte, firme, rasteiro, nada pode fazer o goleiro da equipe do Cuiabá, o CRB sai na frente 1-0.
1: É cedo, cedo, CRB abre o marcador no Rei Pelé, César Augusto.
2: Acho que faltou atenção e a equipe do CRB sempre utilizando o setor, porque o Cuiabá avança suas linhas e dá oportunidade para que quando não consegue o seu intento lá na frente, dá todo o campo para a equipe do CRB. E foi o que aconteceu, na velocidade, pelo lado direito, bom lateral direito, fez um passe, né, pro Danielzinho, que acabou chegando, a zaga não chegou como deveria chegar, e chegava das outras vezes, que houveram jogadas idênticas a essa, e o Cuiabá se safou, desta feita não conseguiu chegar a tempo, e sai na frente a equipe do CRB, quando o Cuiabá jogava até bem, e joga até bem, um jogo, é um bom jogo no estádio Rei Pelé.
1: E atenção, torcedor, é hora de conferir o tempo e o placar do futebol. Campeonato Brasileiro Série B, estádio Rei Pelé, decorridos pelo meu cronômetro nesse primeiro tempo, 8 minutos.
3: CRB
1: tem 1,
3: Cuiabá
1: tem 0.
4: Campeonato Mato Grossense Feminino, na estreia das Tigresas ontem, vitória de 2-0 do Bisto em cima do Ação, gol de Luana Índia e Carol Alves.
1: Vem de novo o CRB, levantamento na área lá pelo setor direito, forte demais, não conseguiu Dadá Belmonte fazer o domínio, foi lá, recolheu Hereda, começa tudo de novo aqui na ala direita, toca a bola no meio de campo pro Bressan, abriu na esquerda pro Lincoln, vem CRB de novo, tá vencendo o jogo pelo placar de 1-0, tocou aqui na esquerda pro Heverson, recebeu, tocou no meio, vem, fez o corte por ali o jogador que era o Raul, sai jogando pra equipe do Cuiabá, abriu na direita pro Inocêncio, domina a bola aqui na linha lateral do gramado, colocou pro Fábio Gomes, vem na cobertura, Bressan, toca a bola, chega para fazer o domínio, Heverson foi desarmado, Fábio Gomes aqui na direita, tem dois na marcação, perdeu, começa tudo de novo aqui atrás, aqui pelo CRB. Lincoln recebeu, se atrapalha, quase saiu com bola e tudo, Cuiabá não conseguiu fazer o desarme, vem Raul, fez o corte parcial, a sobra de bola pro Danielzinho aqui na meia esquerda, abriu lá no setor direito, ainda no campo de defesa, vem CRB de novo, tá vencendo o jogo pelo placar de 1-0, na ponta direita, Hereda, tocou curtinho no meio para o Christopher, tentou a devolução, fez o corte, Bressan vem, toca parcialmente a bola, sobra para o Heverson coloca o CRB no campo de ataque aqui pelo setor esquerdo, vem Dadá Belmonte para fazer o domínio, volta a bola na meia, vem para buscar a jogada aqui no meio de campo, o Thiaguinho, chegou a marcação, ele abriu lá no setor direito para o Bressan domina, coloca a bola no chão, na meia direita, vai para o campo de ataque, abriu lá na frente para o Pedro Castro, dominou, tocou na frente, Hereda pega a sobra, vem para o meio, vai para o cruzamento, tocou curtinho para o Danielzinho, olha o segundo gol do CRB, vem na cobertura, toca a bola pra linha de fundo, o Lorenzo.
0: É, e o time do Cuiabá pedindo falta ali, não houve absolutamente nada, entra com facilidade o time do CRB, tabelando na frente da zaga do time do Cuiabá, que tá meio assustada, né? Escanteio para a equipe do CRB.
1: É lá pelo setor direito, o primeiro escanteio do jogo é pro CRB, tá vencendo o jogo pelo placar de 1-0, Hereda recebe, vai fazer o cruzamento, devolveu para o Danielzinho, vai levantar na área, para lá, para cá, pro Hereda de novo, fechou a porta por lá, o jogador que era o Lorenzo, ele começa tudo de novo aqui atrás no meio de campo, vem buscar a jogada, Christopher tocou mais adiante, vem aqui Christopher para fazer o domínio, preferiu abrir no setor direito pro Hereda, vai pro cruzamento, vai levantar a bola na área, levantamento, João Carlos não achou nada, a bola sobra pro o Igor Inocêncio, que tenta sair jogando aqui na direita, chega David, não conseguiu fazer o domínio, é arremesso pro CRB, tem pressa, equipe vermelha e branca, tá vencendo o jogo pelo placar de 1-0, Heverson tocou na frente, chega por aqui para fazer o domínio, o jogador que é o Dadá Belmonte, devolveu para o Heverson, começa tudo de novo aqui atrás no campo de defesa com o jogador que é o Lincoln pro Bressan, lado direito, setor defensivo, na linha divisória do gramado, Hereda aparece para fazer o domínio, é o primeiro tempo, é Série B, equipe do CRB na frente do Cuiabá pelo placar de 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emoções, lá no setor direito, Hereda dominou, evitou a saída, deixa curtinho atrás, tem o Christopher. Pedro Castro se apresenta também, volta a jogada no campo de defesa para o Lincoln. Lincoln domina, se apresenta aqui na esquerda, Heverson. Heverson domina, recebe marcação do David Miguel. Lançamento, não tem ninguém.

0: também de vermelho e branco, João Carlos fica com ela.
1: É, houve a precipitação aí do Heverson, né? Tentou fazer o lançamento, para ninguém, saiu João Carlos, praticou a defesa, coloca a bola em jogo. 1 a 0 vai vencendo o CRB.
0: Enfiada de bola pro Fábio Gomes. Vitor Caetano sai da meta, tenta ligar lá pro Mikael, fica pedindo falta dentro da área, reclama que foi puxado, não houve nada, né?
1: É, reclamou, mas o árbitro mandou seguir e o Cuiabá segue em frente.
0: Vem Cuiabá, lançamento lá na esquerda, procurando o Jean Dias. No meio do caminho veio para fazer o corte o jogador que era o Heverson. Devolve bola no meio para o Vitor Caetano. Vitor Caetano sai jogando no setor direito para o Hereda. Trabalha a bola, troca passes no campo de defesa. A equipe do CRB está vencendo o jogo em casa diante da torcida. Placar de 1 a 0. Primeiro tempo, Campeonato Brasileiro Série B. Bola tocada para o Heverson aqui na esquerda. Para o Danielzinho, para o Heverson de novo. Vem conduzindo bola lentamente, trocando passes no campo de defesa. A equipe do CRB fez o giro, Pedro Castro, lá pelo setor direito, Hereda coloca a bola no chão, de longe chega a marcação do Jean Dias, então ele vem conduzindo, tocou no meio para o jogador que era o Christopher, devolveu de novo lá na direita, recebeu, fez o giro, chegou a marcação do David, ele começa tudo de novo no meio, toca a bola curtinho, vem para fazer o domínio Pedro Castro abriu lá no setor direito, vem de novo o CRB, campo de ataque, ponta direita, trouxe pelo meio, tem a marcação do Raul, tocou pro Danielzinho recebeu, abriu na esquerda, vem para fazer o domínio. O Heverson vai fazer o lançamento na área, chega por baixo, dividiu e ganhou Raul. A sobra de bola é o Luiz Soares, a sobra de bola é do Igor Inocêncio, colocou na frente e se livrou do primeiro marcador. Cuiabá tenta armar contra-ataque, deu bobeira, ninguém avisou ele, hein, Dionísio Dinarte?
1: E aí chegou o Dadá Belmonte e acabou roubando, né, o time do CRB. Daqui a pouco o César pode falar isso. O time do CRB toca muito bem a bola e o Cuiabá parece que tá meio assustado, né, apenas correndo atrás, e o CRB administrando, mas com uma categoria fora do comum, hein?
0: 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Atenção, torcedor, é hora de conferir o tempo e o placar do futebol. Campeonato Brasileiro, Série B, estádio Rei Pelé, decorridos pelo meu cronômetro, 14 minutos o primeiro tempo.
2: CRB.
0: Em 1.
2: Cuiabá.
0: Em 0.
3: Britânico George Russell da Mercedes venceu o grande prêmio de Azerbaijão, a 15ª etapa da Fórmula 1, disputada no sábado em Baku. Russell largou na pole e os carros da Red Bull de Max Verstappen e do francês Isaac Hadjar completaram o pódio, Adelmo.
0: Com você, nas emoções do Campeonato Brasileiro da Série B, você que acompanha, vem Danielzinho, abriu, vai pro gol, João Carlos, o chute de longe do Christopher, escanteio pro CRB.
1: Pegou de fora da área, ninguém marcou, ele soltou o balaço, grande defesa do goleiro João Carlos, colocando ela em escanteio. Dadá Belmonte na cobrança.
0: Escanteio pro CRB aqui na esquerda. Dadá Belmonte vem para fazer a cobrança. Placar de 1 pro CRB, 0 pra equipe do Cuiabá. Levantamento lá no segundo pau. Hereda dominou, vai pro gol rasteiro, tira no meio do caminho Vitor Mendes. A sobra é da equipe do CRB aqui no campo de defesa. Vem buscar Lincoln. Lincoln coloca a bola no chão. Sai jogando lá pelo setor direito. Era o Hereda, toca curtinho para o Christopher. Enfiada de bola aqui na esquerda, procurando o Mikael, linha de fundo, cruzou, Christopher fica na defensiva, sai jogando Raul para a equipe do Cuiabá, saiu jogando errado, entrou na área João Carlos. Dadá Belmonte fez o que quis aqui pela esquerda, hein, Dionísio Dinarte?
1: Chegou com tudo o time do CRB, desta feita pelo lado esquerdo, um balaço, meteu pela linha de fundo o goleiro João Carlos, evitando o segundo gol do CRB.
0: Vem CRB de novo, o chute do Christopher subiu e foi para a linha de fundo.
1: Estão dando muita liberdade aí para o Christopher. É a segunda que ele pega de fora da área, bate pro gol, para sorte do Cuiabá, pela linha de fundo, tiro de volta.
0: 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Chopão no coração de Cuiabá. 16 minutos jogados, primeiro tempo. 16, primeiro tempo, torcedor 1 para o CRB, 0 para o Cuiabá. César Augusto.
4: É, após o gol, a equipe do Cuiabá se perturbou toda, sentiu muito, e jogadas todas elas em favor da equipe do CRB. Olha essa jogada.
0: Cruzamento, Jean Dias! O corte do Lincoln para a linha de fundo, já tinha impedimento marcado.
1: É, já tinha dado impedimento aqui, já não valia mais nada.
4: Mas só complementando, a equipe do Cuiabá sentiu muito após os 6 minutos, quando tomou o gol. Agora já estão quase a 17 minutos. 17 minutos desta primeira etapa, só está dando a equipe do CRB. E o Dinato bem lembrava aqui fora do ar, a equipe é muito bem treinada pelo Fábio Matias. É uma equipe rápida, joga muito bem e chega com quatro atacantes. Chega com quatro atacantes e os quatro atacantes em condições de chute, em condições de gol. É muita rapidez, explora muito o setor da meia direita. O Cuiabá não está conseguindo sair.
0: Enfiada de bola para o Fábio Gomes. Vitor Caetano antecipa e joga a bola para o campo de ataque, de goleiro para goleiro. João Carlos coloca a bola no chão, sai jogando curtinho com Caleb ali no miolo da zaga, meia lua da grande área, troca passe, setor defensivo, a equipe do Cuiabá está perdendo o jogo, toca de volta para o Caleb. Caleb sai jogando, chega, marcação em cima dele do Danielzinho, vem aqui pelo setor direito, quem aparece para fazer o domínio é Luiz Soares, lançamento em profundidade na esquerda, melhor para a defensiva. Jean Dias tenta pegar a sobra para a equipe do Cuiabá, houve o choque, a arbitragem não para o jogo e vem de novo o Cuiabá trabalhando com o Cauã Christian, se apresenta o David, ele toca curtinho aqui atrás para o Caleb. Caleb recolhe ali no grande círculo do gramado, setor de meio de campo, abriu na direita para o Luiz Soares, enfiada de bola na direita, Igor Inocêncio domina, chegou marcação, ele volta, tudo de novo para o Luiz Soares, para o Caleb. Caleb abre na esquerda para o Vitor Mendes. Vitor Mendes toca no campo de ataque, vem buscar a jogada pelo setor esquerdo, o jogador que é o Lorenzo. Lorenzo deixou curtinho para o Raul, chegou marcação, ele toca no setor esquerdo para o David Miguel, voltou de novo para o Raul. Raul ameaça fazer inversão aqui na direita, inverte na direita, escorregou, caiu, mesmo assim a bola chega no Igor Inocêncio. Igor Inocêncio volta para o Luiz Soares, Luiz Soares toca para o Caleb aqui no setor de defesa. Caleb vai fazer o lançamento, atravessa a linha divisória do gramado, deixou curtinho para o Luiz Soares. Luiz Soares aqui na ponta direita vai levantar, preferiu bater, bateu em cima do adversário.
1: Zagueiro é zagueiro, né? Deu, tem que deixar para o meio de campo fazer as construções, tentou fazer uma jogada ali, acabou tocando em cima da zaga do CRB, arremesso já cobrado, o Cuiabá desce.
0: Buzz Express chamou, levou Caleb no setor direito, deixa para o Luiz Soares, recolheu, vai lançar, levantamento no meio, procurava por aqui, o Cauã Christian fica na defensiva, bola tocada para o Christopher, volta de novo no campo de defesa, troca passes a equipe, era o Heverson, troca passes a equipe do CRB. Vitor Caetano lança para o campo de ataque, procurando da Belmonte, bola tocada no setor direito, deu certo, vem CRB em velocidade, abriu na direita, hereda, recebeu, procura espaço para fazer o cruzamento, chega a marcação, tá por lá o da Belmonte, trouxe pelo meio, começa tudo de novo para Hereda. Hereda domina, toca no meio, vem buscar a jogada. Pedro Castro fez o giro, abriu aqui no meio de campo, na linha divisória do gramado, para o jogador que é o Lincoln. Lincoln domina, deixou curtinho para o Bressan. Bressan recolheu lá no setor direito. A equipe do CRB troca passes, a equipe do Cuiabá se fecha todo no campo de defesa. 19 do primeiro tempo, torcedor. 19 do primeiro tempo, Lincoln recebe aqui na esquerda, enfia a bola mais adiante para o Heverson. O CRB vem de novo, bola tocada. Heverson recebeu, não dominou, a bola escapou.
1: É, acabou chegando a zaga do time do Cuiabá, tocando, ela saiu arremesso lateral, o próprio Heverson vai para a batida, o CRB vai vencendo 1-0.
0: 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Tá caído o jogador do CRB numa dividida ali com... Ih, foi falta, hein?
1: É, uma falta perigosa, né? Frontal ao gol da equipe do Cuiabá, o Mikael, camiseta 28, grandalhão Mikael, camiseta de número 28 do time do CRB. Ele foi atropelado pelo Vitor Mendes. O CRB tem a oportunidade de alçar essa bola na grande área.
0: Prepara-se para fazer a cobrança, a equipe do CRB. Está ali próximo da bola, Dadá Belmonte vai levantar bola na área do João Carlos. Levantamento, Dadá Belmonte colocou na área, João Carlos.
1: É, o levantamento foi feito, né? Fechado, saiu bem. João Carlos praticou a defesa, vai colocar a bola em jogo. O CRB vai vencendo o Campeonato Brasileiro 1-0.
0: 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Tira Vitor Mendes, bola pro alto. Não tem ninguém do Cuiabá por lá. Então a bola é recuada pro goleiro Vitor Caetano. Não tem ninguém para pressionar. Tem todo o tempo do mundo. Olha a posição dos companheiros. Vitor Caetano sai jogando aqui no lado esquerdo, setor defensivo com Lincoln. Colocou no chão. Vem com tranquilidade. Fábio Gomes marca de longe aqui na esquerda. Tá aberto o Heverson. Ele volta de novo pro goleiro Vitor Caetano. Primeiro tempo de jogo, estádio Rei Pelé, placar de 1 para o CRB, 0 para o Cuiabá. Lançamento do Vitor Caetano lá na ponta direita, coloca a bola no chão, Pedro Castro começa tudo de novo com o Hereda, volta a jogada, campo de defesa para o Bressan, Bressan para o Lincoln, Lincoln domina ali na meia lua da grande área, abriu na esquerda para o Heverson, Heverson marca de longe por aqui o Raul, então o Heverson tem todo o tempo do mundo para trabalhar a bola, ninguém pressiona, o CRB troca passes com tranquilidade, já já César Augusto vai falar, o Cuiabá está deixando o CRB dominar, pensar, jogar lá no setor direito, Hereda coloca a bola no chão, o torcedor está de frente para o sol daquele lado, lá está difícil de acompanhar o jogo, o pessoal coloca a mão assim na testa para tentar enxergar o jogo, o sol está forte lá também, vem Danielzinho trazendo aqui para o CRB, abriu na direita para o Hereda, a equipe do Cuiabá se fecha toda no campo de defesa, o CRB trabalha a bola aqui no meio de campo, abriu para o Lincoln, setor esquerdo, campo de defesa, devolve para o Bressan, é o Campeonato Brasileiro, Tubarão Esportes, ame sua camisa, Bressan abriu no setor direito para o Hereda, troca de passes sem muita produtividade do CRB, valorizando a posse de bola, deixando o tempo correr, Lincoln recebe bola aqui na esquerda, enfia para o Heverson, Heverson recebe marcação do Cauã, Christian tocou, Raul chega para fazer a marcação em cima do Christopher, volta de novo no campo de defesa, 23 minutos, vamos chegar agora primeiro tempo, só o CRB tem a bola, hein, César Augusto?
4: Ah, sim, ela domina totalmente, o Cuiabá tem uma dificuldade enorme para preencher todos os espaços, e vários espaços, mas vários espaços têm aparecido para a equipe do CRB. Cuiabá está totalmente tonta dentro das quatro linhas, viu? Cuiabá, a equipe do CRB deita e rola, o Danielzinho faz uma grande partida, os espaços são todos eles preenchidos com os atacantes da equipe do CRB, e o Cuiabá começa a jogar com aqueles passes longos, como era outrora, coisa horrível, e aí fica fácil para o CRB. Os lançamentos, normalmente para os atacantes, só tem um atacante alto, os demais do Cuiabá são atacantes baixos, o CRB domina de frente e começa o jogo. Agora o Cuiabá recua suas linhas, joga meia linha, meio campo, aguardando o erro da equipe do CRB e na tentativa de sair para o ataque.
0: Vem de novo o CRB pelo setor esquerdo, vem Caleb! Caleb vem ali em cima do Mikael, bola tocada para a linha de lado, é arremesso para a equipe do CRB. Aqui próximo ao escanteio, já cobrado, tem pressa. Bressan recebeu, lado direito, campo de ataque, adianta seus jogadores, o CRB tentava a tabela ali no meio para o Danielzinho, sobra de bola. É do jogador que é o Fábio Gomes, era o Jean Dias tenta sair jogando, é o Lorenzo, foi atropelado, a bola saiu para a linha de lado, é só arremesso lateral para a equipe do Cuiabá no campo de defesa. Lorenzo cobra, procura Vitor Mendes, toca para o Caleb, dentro da grande área, Caleb abriu aqui no setor direito para o Luiz Soares, vai lançar para o campo de ataque, preferiu jogar curtinho, aqui na direita para o Igor Inocêncio, de novo, não está bem no jogo, Inocêncio entrega, bola de graça para o CRB, vem CRB, Heverson abriu na direita para o Hereda, de lateral para lateral, vem a equipe do CRB lá no setor direito, chega a marcação do Jean Dias, ele começa tudo de novo aqui atrás com o Bressan, Bressan para o Lincoln, Lincoln recebeu lado esquerdo do setor de defesa, marcação do Fábio Gomes fica ali na linha divisória do gramado, Bressan domina lá na linha divisória do gramado pelo setor direito, abriu para o Hereda, a equipe do CRB valoriza a posse de bola, está vencendo o jogo pelo placar de 1-0, no almoço ou no jantar, Chopão é o seu lugar, bola tocada para o Lincoln, goleiro Vitor Caetano tocou para o Lincoln, o sinal marca torcedor 25 do primeiro tempo, 25 primeiro tempo, placar de 1 para o CRB, 0 para o Cuiabá, vem Lincoln trazendo o CRB para o campo de ataque, Cuiabá se fecha atrás da linha divisória do gramado, abriu no setor esquerdo para o Christopher, recebeu, lado esquerdo, lançamento na área, procurava Mikael, tira defensiva, sai jogando ali no meio com David, David deixa lá no lado esquerdo, apareceu Lorenzo para fazer o domínio, tenta sair jogando, tenta armar contra-ataque, e deu certo, vem Cuiabá em velocidade com Lorenzo pelo setor esquerdo, fecha por aqui, o jogador que é o Igor Inocêncio vai cruzar, tocou na área, antes da chegada do Jean Dias, tira defensiva, vai lá, briga por ela, tenta sair jogando, conseguiu, vem contra-ataque, vem a equipe do CRB, no meio tem Pedro Castro, se apresenta Mikael no comando do ataque, Hereda passou, vai no setor esquerdo, vai pro gol, João Carlos, Mikael pegou forte de perna esquerda, livre de marcação, Jean Carlos, vem de novo o Danielzinho, o CRB vem chegando de novo, tocou enfiada de bola pro Mikael, pro Christopher, a bola foi embora.
1: Ah, mas o João Carlos é a terceira que ele salva, literalmente ele salva a equipe equipe do Cuiabá, hein? O Mikael pegou na veia, né? Um tirambaço, uma grande defesa do goleiro João Carlos, evitando o segundo gol do time do CRB, que não tem pressa. Toca, toca até aparecer a oportunidade. Quando aparece, tem sempre um ou dois jogadores em condições de finalização.
0: É, tá dando uma pressão, canseira na defensiva do Cuiabá. Atenção, torcedor, é hora de conferir o tempo e o placar do futebol. Campeonato Brasileiro, Série B, estádio Rei Pelé, decorridos pelo meu cronômetro no primeiro tempo, 27 minutos.
2: CRB.
0: Em 1.
2: Cuiabá.
0: Em 0.
3: Copa Mato Grosso, ontem em Cáceres, o cacerense perdeu em casa para o Cuiabá por 5-2.
0: Com você, nas emoções do Campeonato Brasileiro da Série B, vem CRB com Hereda pelo setor direito, trouxe pelo meio para lá, para cá, escapou David Miguel, fica com a bola para a equipe do Cuiabá, tenta sair jogando, tá tudo congestionado, foi lá, perdeu, mas a arbitragem marcou falta.
1: Dois marcadores da equipe do CRB, o Tiaguinho, que tem de número 17 e joga aberto lá junto com Hereda, os dois chegaram em cima da marcação, em cima do Lourenço, acabou fazendo a falta, já batido, o Cuiabá desce.
0: 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Luiz Soares domina a bola pelo setor direito, campo de defesa, enfiada aqui no campo de ataque, pro Lourenço, colocou na frente, procura Jean Dias. A arbitragem já parou, não era o Jean Dias que vinha por aqui, não, era o Cauã Christian.
1: Exatamente, só que ele acabou puxando, né, o zagueiro da equipe, o Lincoln, zagueiro da equipe do CRB, por isso houve a falta e o CRB vai vencendo 1-0.
0: É falta para a equipe do CRB cobrar aqui lado esquerdo, campo de defesa. Primeiro tempo de jogo. Placar de 1 para o CRB, 0 para a equipe do Cuiabá. 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Lá pelo setor direito, Bressan domina a bola para o CRB. Abre o lado esquerdo, setor de defesa para o Lincoln. Administra o resultado, joga com tranquilidade. O CRB pressiona, bola tocada no meio para o Christopher. Abriu mais adiante para o Danielzinho, vem CRB. RB colocou na frente para o Heverson, vai para a linha de fundo, vem Caleb, é falta!
1: Falta e cartão amarelo para o volante da equipe do Cuiabá, que pagou geral para o setor de meio de campo, porque o time do CRB vem tabelando e aí arrebenta em cima da zaga. E o Caleb foi obrigado a fazer a falta em cima do Heverson, tomou cartão amarelo pela falta.
0: Cartão amarelo pro Caleb, técnico Eduardo Barros também não está nada confortável. Já já, César Augusto, o Jean Dias, hoje, na minha opinião, o Jean Dias hoje está com um mero espectador.
1: E o Fábio Gomes?
4: O setor ofensivo da equipe do Cuiabá, o Cuiabá parece que está, o meio campo também está meio entregue, é mais fácil desvencilhar da bola, lançamento, aí não dá, aí lançamento forte pela direita, aí sempre a zaga sai na frente. Cuiabá está irreconhecível nesta primeira etapa.
0: Prepara-se, CRB, para fazer a cobrança da falta aqui no lado esquerdo, próximo ao bico da grande área. Todo mundo dentro da área do Cuiabá. Tá por aqui Dadá Belmonte de novo para fazer a cobrança. Tem Heverson também próximo da bola. Apenas um jogador na formação da barreira do Cuiabá, próximo ao bico da grande área, setor esquerdo. O sinal marcou 30 do primeiro tempo. Levantamento de bola, tira Vitor Mendes. Cobrança do Christopher, sobrou para o Danielzinho. Enfiada de bola na área. Olha o CRB chegando de novo para o Christopher. Levantou Heverson. Toque de cabeça, a bola vai embora.
1: Era o Lincoln, zagueirão da equipe do CRB, o cruzamento foi feito pelo Heverson, o Lincoln subiu de cabeça, perdeu o gol feito, quase o segundo gol da equipe do CRB.
0: Tubarão Esportes, ame sua camisa, é o Campeonato Brasileiro da Série B. Cuiabá com essa derrota vai deixando o sonho dos playoffs, já nem é o acesso direto, aqueles playoffs mais distantes, lá no horizonte. É tiro de meta para a equipe do Cuiabá. Lançamento para o Fábio Gomes. Tenta vencer a jogada. Cauã Christian caiu, pediu falta. Arbitragem manda seguir. Vem CRB. Luiz Soares fica com ela. Toca para o Raul. Aqui na meia direita. Enfiada de bola para o Jean Dias. Meia direita tocou mais à frente para o Igor Inocêncio. Bate em cima do adversário. Fica com o arremesso lateral.
1: É o Dadá Belmonte, meu amigo. Ajudando aqui no setor defensivo. Acabou tocando. Arremesso lateral. Já cobrado o Cuiabá. Desce. Até agora não vi você narrar nenhuma grande defesa do goleiro do CRB.
0: É um espectador só para fazer a reposição de bola em jogo. Vitor Caetano, bola tocada aqui pelo setor de defesa para o Caleb. Caleb tem como

0: Estamos aqui na direita, o jogador que era o Luiz Soares tocou para o Inocêncio. Inocêncio para o Cauã Christian. Vem muito bem o Lincoln, toca a bola para a linha de lado.
1: Na cobertura o Lincoln chegou, acabou tocando, arremesso lateral, pertence à equipe do Cuiabá no campo de ataque, o Igor Inocêncio na batida.
0: Levantamento na área, entrega para o Bressan. Bressan toca aqui na direita para o Dadá Belmonte, despacha de qualquer maneira o Heverson para o campo de ataque, vem CRB, vem Danielzinho, segurou o Thiaguinho, é falta e cartão amarelo.
1: Ah, mas partia com tudo, hein? Ia parar lá dentro do gol do Cuiabá. E aí o Luiz Soares, camisa 91 do Cuiabá, trocou ali por um cartão amarelo, né? Na verdade, o camiseta de número 4, né? O Vitor Mendes. Cartão amarelo, foi pego ali e acabou puxando, senão o Thiaguinho ia parar dentro do gol, meu amigo.
0: É o segundo jogador de defesa do Cuiabá com cartão amarelo, hein? Tem que tomar cuidado, agora tem todo o restante desse primeiro tempo e mais o segundo. 33 do primeiro tempo. Bola tocada aqui no campo de defesa para o Lincoln. A equipe do CRB sobra em termos de posse de bola. O Cuiabá não consegue se encontrar na partida. Lá no setor direito, Hereda coloca no chão, domina, volta de novo no campo de defesa para o Bressan. Bressan vai fazer o lançamento, inversão aqui na esquerda, chega para fazer o domínio, colocou bola no chão, Heverson trouxe pelo meio, se livrou do marcador, levantamento no segundo pau, a proteção, a bola vai embora.
1: Ah, mas chega com facilidade o time do CRB, pela direita, pela esquerda, pelo meio, e agora fez o levantamento ali, o Heverson, para sorte do Cuiabá, ela foi direto pela linha de fundo, tiro de volta, João Carlos na batida.
0: Buzz Express chamou, levou 33 minutos jogados, primeiro tempo, César Augusto.
2: Tá difícil a coisa pro Cuiabá, muito difícil, é irreconhecível a qualidade do Cuiabá nesse jogo de hoje. E o CRB é bonito se ver, joga de uma forma aguerrida, todos marcam e o ataque da equipe do CRB é um ataque bem coletivo também, joga os quatro da frente, né? Chegam empurrando aí o Cuiabá. Cuiabá já está no desespero praticamente, os seus dois principais zagueiros já levaram o cartão amarelo e o Cuiabá tem que dar graças a Deus aí de não ter levado já o segundo e o terceiro gol, né? Sair de 1-0 aí nessa primeira etapa já é de bom tamanho. Agora o treinador tem que ver qual vai ser como que o Cuiabá vai voltar para essa segunda etapa, porque da forma que está, lançamento longos para atletas que não chegam e chegam minimamente um ou outro que chega, ora pela direita, ora pela esquerda, se não chegar de forma coletiva tabelando, a coisa não vai, porque o CRB é uma equipe forte.
0: Cartão amarelo pro Hereda, meu amigo Dinarte.
1: Meteu a mão na bola, né? Partiu o Jean Dias, partia pra cima dele, ele tocou a mão na bola e levou o cartão amarelo.
0: Cartão amarelo, dois cartões para o Cuiabá, um para a equipe do CRB. Lá pelo setor esquerdo, Caleb, meia esquerda, vem conduzindo bola para o Dourado. Lançamento em profundidade na direita, recebeu Igor Inocêncio, vai levantar na área no segundo pau. Quem sobe? Hereda tocou, mas já era marcado ali o que? A falta, a saída de bola apenas.
1: Não, tá, segue o lance, né? O Hereda chegou, acabou salvando, arremesso lateral para o Cuiabá, já batido.
0: Luiz Soares abriu no setor direito para o Igor Inocêncio, vai cruzar, fechou a porta por aqui, Bressan, ele começa tudo de novo com Luiz Soares, de novo vai levantar na área, levantamento no segundo pau para o Lourenço, tira a defensiva com Lincoln, a sobra de bola, protegeu por lá o jogador que é o Vitor Mendes, recua de longe, muito longe para o João Carlos, coloca a bola no chão, o sinal acabou de marcar, 35 do primeiro tempo, placar de 1 para o CRB, 0 para o Cuiabá, bola recuada de novo para o João Carlos, ali na pequena área, sai jogando pelo setor esquerdo com Caleb vai fazer o lançamento, se livrou da marcação, arrancou em velocidade, tem dois marcadores, Caleb foi desarmado, saiu jogando errado, vem o CRB, colocou para fora, Mikael perde a oportunidade do segundo gol.
1: Já não bastasse, até o Caleb está se complicando, tentou sair jogando, perdeu a bola, o toque do Thiaguinho ali, perfeito para o Mikael. Bateu forte, rasteiro, para a sorte do Cuiabá pela linha de fundo, tiro de volta para João Carlos.
0: 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Troca passes, Raul fez o giro, CRB dobra a marcação, começa tudo de novo com Luiz Soares para o Caleb para o Vitor Mendes, setor esquerdo do campo de defesa, toca para o Lourenço, lá na meia, chegou marcação em cima dele, tocou curtinho pro Raul, fez o giro, tem marcação em cima dele, é o Cauã Christian, domina a bola para o setor esquerdo, de novo pro Lourenço. Cuiabá tenta sair jogando, enfiada de bola lá na esquerda, Cauã Christian colocou no chão, foi atropelado, a arbitragem manda seguir, e a posse de bola é da equipe do Cuiabá, de novo no bate e rebate, vem tira de qualquer maneira, sobrou pro Herenda lá no setor direito, bola desviada, protegeu, saiu, ganha, arremesso lateral.
1: Apenas a proteção do Thiaguinho lá pelo lado direito, descambado, jogador que perturba a barbaridade ali, hoje não está tendo vida fácil o Lourenço, lateral esquerdo da equipe do Cuiabá, hein?
0: 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Troca passes a equipe do CRB, campo de defesa, Lincoln recebeu com toda a tranquilidade do mundo. Cuiabá não adianta seus jogadores, deixa os defensores do CRB pensar, olhar direitinho, abriu pelo setor direito para o Hereda. Hereda, campo de ataque lá, próximo à linha lateral do gramado, devolveu para o Bressan. Bressan vai fazer o lançamento, boa inversão de jogada aqui na esquerda. Dominou com dificuldade, não conseguiu colocar no campo de ataque, Reverson, a bola fica com Cuiabá, sai jogando aqui na meia, Raul domina, fez o giro, capitão da equipe do Dourado, mais adiante Igor Inocêncio recebeu, tocou errado de novo, entregou de graça, Danielzinho agradeceu, tocou na direita, vem trabalhando o Thiaguinho, colocou na área, não conseguiu fazer o domínio, Danielzinho tira, João Carlos, de qualquer maneira, a bola é de novo com o CRB, lá no setor direito, Herenda devolve bola para o Bressan, Bressan domina, encontra para fazer a jogada aqui no meio, o jogador que é o Christopher, de novo devolveu na esquerda para o Lincoln, Lincoln domina, coloca a bola no chão, vem para o campo de ataque, vem CRB aqui na esquerda, recebeu, Reverson coloca a bola no chão, volta tudo no campo de defesa, começa aqui atrás a jogada com Pedro Castro, dominou, tocou na frente, saiu João Carlos antes do Mikael, fica com ela o goleiro do Cuiabá.
1: O passe do Danielzinho para procurando o Mikael, saiu bem o João Carlos, que está sendo o grande nome do Cuiabá até agora.
0: 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Campeonato Brasileiro da Série B. Rei Pelé, o estádio dominando a equipe do Cuiabá. Perdeu Fábio Dias. Dominando Fábio Dias, perdeu a bola. Sai lá pelo setor direito no campo de defesa para a equipe do CRB. Foi lá, caiu, devolve bola, posse de bola para a equipe do CRB no campo de ataque. Abriu na direita, Dadá Belmonte colocou para Hereda. Vai fazer o cruzamento lá no bico da grande área. Fez o breque, chegou, marcação dobrou, volta tudo de novo aqui atrás, recebeu o Lincoln, colocou no meio, vem para fazer o domínio, a equipe do CRB troca passes no campo de defesa, vem para fazer o giro ali no meio, Christopher abriu na direita pro Hereda, vai fazer o levantamento para a área, o toque de cabeça passa por todo mundo, tira para a linha de fundo o zagueiro do Cuiabá, escanteio.
1: É, chegou ali o Igor Inocêncio, o cruzamento foi feito no segundo pau, só tinha ele, meteu pela linha de fundo, ganha escanteio o time do CRB.
0: Escanteio pro CRB aqui no setor esquerdo. Vem ele para fazer a cobrança.
1: Dadá Belmonte.
0: Dadá Belmonte vem para fazer o levantamento de bola na cobrança do escanteio. Aqui pelo setor esquerdo, levantamento no segundo pau. João Carlos segura.
1: Fechado, bem colocado o goleiro João Carlos, pratica a defesa, coloca a bola em jogo. O CRB vai vencendo o Cuiabá 1 a 0.
0: Buzz Express chamou, levou, tentava sair por aqui, Jean Dias foi seguro, foi puxado, arbitragem parou, marcou falta. Campo de defesa, o tempo tá nublado, que mar lindo, olha só, Dionísio Dinardi.
1: É, o tempo fechado, né, velho? Sinônimo de chuva daqui a pouco, né? O que não pode acontecer é o que aconteceu no ano passado, onde a Ponte Preta venceu jogando aí mesmo o Rei Pelé, mas debaixo de muita chuva.
0: A impressão minha, o próximo adversário do Cuiabá é a Ponte, aqui.
1: E aí tem que fazer 3 pontos, obrigatoriamente, principalmente se perder esse jogo hoje.
0: Vem Cuiabá, Lourenço vai levantar na área, levantamento, tira de qualquer maneira, Cristo vê a sobra de bola do Cuiabá, de novo Raul pega a sobra pro Luiz Soares, abriu na direita pro Igor Inocêncio, vai levantar na área no segundo pau, facilitou pra defensiva, coloca a bola pra linha de fundo.
1: Cruzamento do Igor Inocêncio, chegou ali na cobertura, o Hereda acabou tocando pela linha de fundo, ganha escanteio o time do Cuiabá.
0: Prepara-se para cobrar o escanteio lá pelo setor esquerdo. Escanteio para a equipe do Cuiabá. 40 minutos, torcedor, 40 do primeiro tempo. Placar de 1 para o CRB, 0 para a equipe do Cuiabá. Tem escanteio dourado. Tem escanteio lá no setor esquerdo para fazer a cobrança. Vai lá, Jean Dias, para cobrar o escanteio. Cuiabá tenta empatar, igualar o marcador ainda no primeiro tempo. 41 agora, Jean Dias concentrado, vem para o levantamento de bola. Bateu fechado, saiu o goleiro, não achou nada. Sobra de bola do Cuiabá, Raul briga por ela. Tira Danielzinho, pega a sobra, Inocêncio, bate em cima do adversário e vem contra-ataque. Vem CRB pelo setor esquerdo, com Danielzinho em velocidade, coloca no campo de ataque. Ainda Danielzinho tentou na frente pro Tiaguinho. Vem Raul, acaba com a brincadeira, fica com ela pro Dourado.
1: É, chegou na cobertura ali o Raul, meio campista da equipe do Cuiabá, porque já tinha ficado para trás os zagueiros da equipe do Cuiabá, que foram na grande área. E aí armou um contra-ataque, meu amigo. Chegou bem o Raul e acabou fazendo a cobertura perfeita.
0: Atenção, torcedor, é hora de conferir o tempo e o placar do futebol. Campeonato Brasileiro, Série B, estádio Rei Pelé, decorridos pelo meu cronômetro nesse primeiro tempo, 42 minutos.
3: CRB.
0: Em 1.
3: Cuiabá.
0: Em 0.
4: Pela Copa FBF, jogam hoje ainda Várzea Grande, Chapada, Santa Cruz, União, Campo Novo e Sorriso.
0: 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Vem a equipe do Cuiabá, caiu, pediu falta, arbitragem manda seguir, Dionísio Dinardi.
1: Houve a falta ali, mas de preparo físico para ganhar no corpo da zaga do time do CRB. Diga-se de passagem, uma zaga muito bem postada que ganha todas do ataque do Cuiabá.
0: Jean Dias foi lá, brigou, caiu, queria falta, arbitragem manda seguir. Quem toca a bola no campo de defesa é da Belmonte. Recolheu, não tem ninguém do Cuiabá. Tranquilidade total no setor defensivo do CRB. Bola tocada aqui no setor de defesa para o Dadá Belmonte. Abriu lá no lado direito para o Bressan. E aumentou consideravelmente o número de torcedores.
1: Com certeza, né? É os famosos atrasados, né? Mas que tem alguns que nem viram o gol da equipe do CRB, né?
0: Eu tô gostando de ver essa arquibancada, as cores lindas, né? Bola tocada aqui no setor esquerdo. Reverson colocou no chão, na linha divisória do gramado. Começa tudo de novo atrás com Lincoln. Lincoln abre pro Bressan, troca passes, o tempo passa. 43 minutos jogados no primeiro tempo, placar de 1 pro CRB, 0 pro Cuiabá. César Augusto.
2: Difícil pra equipe do Cuiabá, viu? Alguns jogadores são irreconhecíveis. O lateral da equipe, o Igor Inocêncio, tá muito ruim, tanto na marcação, nem tanto na marcação, mas quando avança para o setor ofensivo, muito mal ele. O Lourenço, o ala esquerda, esse tá mal, não em função dele próprio, mas do ataque da equipe do CRB, que é muito forte por aquele setor.
0: Dadá Belmonte entrou na área, colocou, vem o corte ali no meio do jogador que era o Caleb, toca a bola para a linha de lado, é arremesso lateral pro CRB.
1: Quase pega a zaga do Cuiabá escancarada, hein? Chega com muita facilidade o time do CRB, lateral já batido.
0: Toca a bola aqui atrás, campo de defesa, Bressan, troca passes com Lincoln, vem Bressan dominando, vai fazer o lançamento, olha a posição dos companheiros, devolve bola para o Lincoln, na meia esquerda, o Cuiabá se fecha todo no campo de defesa, Lincoln recebe de volta do Dadá Belmonte, trabalha a bola com tranquilidade, toca para o Bressan, no almoço ou no jantar, Chopão é o seu lugar, 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A equipe do CRB troca passes, da Belmonte devolve aqui atrás para o Danielzinho. Danielzinho para o jogador que é o Lincoln.
1: Mais dois.
0: Vamos a 47. O jogo foi corrido, não teve paralisação por isso. Apenas 2 minutos de acréscimos. Lá pelo setor direito. Sai jogando o Bressan, toca para o Hereda. Hereda trouxe pelo meio, se livrou da marcação. Colocou no comando do ataque. Procurava Tiaguinho, fez o corte parcial à defensiva. A bola espirrada. Vai ficar de novo com o CRB no setor direito. Campo de defesa para o Bressan. Bressan toca para o Tiaguinho, a equipe do CRB troca passes, a enfiada de bola no setor direito era o Pedro Castro, toca para o Hereda, chegou a marcação, ele volta tudo de novo, campo de defesa para o Bressan. Bressan domina lado direito, setor defensivo abriu aqui na esquerda para o Lincoln. Lincoln domina, não tem velocidade, tem tranquilidade, o CRB administra, deixa o tempo passar, 45 do primeiro tempo, torcedor, 45 jogados do primeiro tempo, o jogo vai até 47, abriu na esquerda, vem para fazer o domínio Lincoln. Cuiabá todo fechado no campo de defesa, tá perdendo o jogo. Bola tocada na esquerda para o Heverson, passou, recebeu na linha de fundo, foi seguro, é falta.
1: É, foi puxado pelo Igor Inocêncio e ficou barato, hein? Não saiu o amarelo, né? Até porque ele partia. Exatamente, e ele foi puxado pela camisa, o Heverson, né? O lateral esquerdo da equipe do CRB. Ganha mais uma falta, tá por ali da W Belmonte, o próprio Heverson para a cobrança.
0: O árbitro catarinense é bonzinho, esse aí é bonzinho, né? Ramon Abate Abel, que é o mal.
1: É, isso aí é o Bauerman.
0: Bauerman é bonzinho, Ramon Abate Abel é mal. Prepara-se para fazer a cobrança. Aqui pelo setor esquerdo tem falta para a equipe do CRB. Arruma a bola com carinho, Heverson. E chegou lá o Dadá Belmonte e falou, sai que essa é minha. Prepara-se para fazer a cobrança, Dadá Belmonte. Apenas um jogador na formação da barreira do Dourado. Prepara-se para fazer a cobrança, vamos chegar a 47, Dadá Belmonte no segundo pau, toque de cabeça, sobra do Danielzinho, vai pro gol, na trave! Sobra de bola do Danielzinho, de novo na meia lua da grande área, tocou, tira de qualquer maneira, Inocêncio, a sobra de bola do Jean Dias, tenta armar contra-ataque pelo setor esquerdo, acabou. Apita o árbitro, aponta o centro do gramado, termina o primeiro tempo no estádio Rei Pelé, conta pra nós que chute, hein?
1: Ó, que pancada do Danielzinho, né? De fora da área, o lançamento foi feito, a zaga subiu de cabeça, o Danielzinho dominou, teve tempo de olhar, escolher o canto, bateu. Ela acabou explodindo no travessão para a sorte do time do Cuiabá quando começa a chover aqui no Rei Pelé.
0: Chuva fina, aquela chuva, aquela brisa que chega leve e depois toma conta. Intervalo de jogo, Cuiabá tá perdendo fora de casa, torcedor. Já já, César Augusto passa limpo tudo o que aconteceu, a sua visão, a sua impressão desse primeiro tempo de até aqui. CRB 1, Cuiabá 0, espaço para os nossos anunciantes. 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
2: Em Cuiabá, 15 horas 55 minutos, intervalo de jogo no estádio Rei Pelé, em Maceió, nas Alagoas. O RB vai vencendo o Cuiabá por 1-0, gol de Danielzinho marcado aos 5 minutos do primeiro tempo. Mais cedo tivemos em Criciúma o clássico catarinense, Criciúma 3, Avaí 1. Jogos que serão disputados mais tarde, ainda neste domingo, às 17h30, horário de Mato Grosso, 18h30. Em Fortaleza, o Leão recebe o Atletique. Em andamento pelo Carioca, Série B2, Friburguense, Belfort Roxo 2-2, Paraty 0, Paduano 3, jogo encerrado. Pelo Gaúcho, Série A2, Veranópolis e Passo Fundo 0-0, Pelotas e Brasil Far 0-0, encerrado. Guarani 3, União Frederiquense 1, em andamento. Vários jogos pelo Brasil nas Copas Regionais. No Gaúcho da Série B, Parambi venceu São Paulo por 1-0, Rio Grandense 2, Rio Grande 1. E mais tarde, olha o nome do time, 1992 contra o Fute Vida. Copa Mato Grosso, teremos ainda na tarde de hoje, tarde e noite, às 17 horas, Várzea Grande e Chapada no Dito Souza. Em Barra do Bugres, o Santa Cruz recebe União de Rondonópolis. Ontem, Cacerense 2, Cuiabá 5, jogo polêmico, onde o Cacerense detonou a arbitragem. E fechando o placar, hoje às 5 da tarde, em Campo Novo do Parecis, o Campo Novo recebe o Sorriso. Vamos agora aos comentários dele.
3: César Augusto!
4: César, apenas só falar de nomes exóticos, no Rio Grande do Sul também tem o Monson. Monson, nome do time.
5: Monson? É. Ah, beleza. Meus amigos da Rádio Cultura de Cuiabá, amigos que estão acompanhando a nossa jornada esportiva, o jogo da Série B, os jogos da Série B, tem alguns fatores assim bem pontuais e exatos que ocorrem na Série B. E a gente já percebeu desde quando começamos a transmitir os jogos. As equipes flutuam muito em relação às suas apresentações. Ora fazem grandes partidas, dá uma expectativa para o torcedor, para o narrador, para o comentarista, para os repórteres, que essa equipe repetirá no próximo jogo essa mesma capacidade de entrosamento, de partida que apresentou no último jogo. E nem sempre é assim. Ou vem se mostrando uma regularidade na irregularidade das equipes. Isso que acontece. Cuiabá fez uma grande partida aqui contra o Náutico, venceu por 3-0, jogando bem, preenchendo todos os espaços, a zaga muito bem, o meio campo chegava, preenchia todos os espaços, avançava, a linha de frente do Cuiabá é impecável. Enfim, o Cuiabá mostrou um futebol, o conjunto inteiro do Cuiabá foi um conjunto maravilhoso. Então nos deu a oportunidade de pensar que esse jogo próximo agora contra o CRB

0: E Cuiabá repetisse pelo menos 90% do último jogo que a equipe fez aqui na capital do estado de Mato Grosso. E viemos com essa expectativa. Por outro lado, ao analisarmos o Cuiabá, analisarmos também a equipe do CRB, sem ver o CRB jogar e sem entrar no mérito desse jogo de hoje, fazendo um retrospecto do CRB, que perdeu para a equipe da Ponte Preta em casa, a Ponte Preta que é a lanterna do certame, nós achávamos, evidentemente, que o Cuiabá poderia, pelo fato de estar jogando fora, poderia encontrar alguma dificuldade, mas que as chances seriam muito grandes do Cuiabá ganhar essa partida, em razão desse histórico da equipe alagoana. E o que nós presenciamos hoje aqui foi totalmente contrário. O Cuiabá não apresentou absolutamente nada. 5 minutos só de jogo que o Cuiabá teve ali, que impôs o seu ritmo, avançou as suas linhas. E o Cuiabá começou o jogo avançando bem as suas linhas. Eu até achei Cuiabá jogando, é como se estivesse jogando em casa, né? Avançava as suas linhas, empurrava a equipe do CRB para dentro do seu gramado. Porém, a equipe da casa, a equipe alagoana, ela aceitava esse jogo, mas quando dominava, aí apareceu a qualidade do conjunto da equipe do CRB, coisa que não aconteceu no jogo passado, aconteceu nesse jogo aqui. O CRB preencheu todos os espaços, deu uma aula de bola neste primeiro tempo. O placar de 1-0 para o CRB contra o Cuiabá ficou muito barato. Cuiabá tem que sair daqui louvando nesta primeira etapa, louvando a Deus por esse placar de 1-0. Que é uma equipe que se postou muito bem no sistema defensivo. Dinati, durante o transcurso da partida, ressaltava o setor defensivo muito bom, os dois zagueiros centrais da equipe do Cuiabá, da equipe do CRB. O lateral direito, eu acho que o Hereda, eu acho que foi uma das melhores figuras, ele e o Danielzinho, uma das melhores figuras da partida, deitou e rolou por aquele setor ali, que teve a presença do Danielzinho, né? E do Tiaguinho. O Pedro Castro é daquele volantão que fica ali no sistema de proteção aos quatro zagueiros, ou aos dois zagueiros mais precisamente, né? E deixa a construção das jogadas com o Christophe, carequinha, que joga mais pelo setor da meia direita, o Danielzinho, que joga mais pelo setor da meia esquerda, esses que constroem. Só que eles constroem com toques rápidos, envolvendo, e a equipe vem chegando, desde a zaga ela vem chegando, vem empurrando a equipe do Cuiabá para dentro da sua área defensiva. E assim foi a postura do CRB desde o gol que aconteceu logo cedo, né? Aos 6 minutos, o Hereda foi pelo setor da direita num rápido contra-ataque, naquelas avançadas que o Cuiabá deu até os 5 minutos. Aos 6 minutos, o Cuiabá estava na frente ainda, demorou para voltar. O Hereda foi na linha de fundo, fez um passe, praticamente um passe na pequena área. E antes desse lance aí, o Cuiabá já tirou várias bolas ali que rondou a sua área ali, nesse mesmo estilo. Só que nesta o Cuiabá não conseguiu. A zaga do Cuiabá chegou atrasada pela rapidez do Hereda pela direita e pelo toque cruzado rápido no chão. Chegou só dando um tapa o Danielzinho, fazendo o primeiro gol e o primeiro e único gol desta partida. Mas oportunidades iguais a esta daqui houveram em muito durante esta primeira etapa. Tanto com o Christophe, com o Danielzinho, e no finalzinho, aos 46 minutos, ele magistralmente, é um cara que muito bom de bola, viu? Encheu os olhos do torcida, baixinho, rápido, ele tocou uma bola ali de fora da área. Tocou com jeito, com classe, com categoria, escolheu o canto, só que ele foi infeliz, a bola chocou no poste. E o goleiro do Cuiabá, que já tinha feito várias defesas, nessa aí ele ia só buscar a bola para dentro do gol se ela não tocasse na trave. Mas o jogo em si, Para quem veio ver o jogo, foi um jogo bom para o CRB. Pro Cuiabá, foi uma vítima. O Cuiabá não jogou nada, nada. Tanto que um jogador que dá o equilíbrio à equipe do Cuiabá no setor da defensivo e nas saídas de bola, que é o Caleb, ele já levou o cartão amarelo, porque tá desesperado o Caleb ali, vendo que o meio-campo não produz, vendo que o Cuiabá não chega, e quando chega com bolas alçadas longas, aí facilita. É um só com três marcadores. E alguns jogadores do Cuiabá também, como eu comecei falando com irreconhecíveis, o Igor Inocêncio e o Lourenço, o Caleb também não joga bem, por conta, eu acredito, ele é um jogador novo, não vê o meio-campo progredir, então ele quer a todo momento querendo ver a equipe do Cuiabá mais rápida. Aí ele tenta sair jogando, numa dessas daí, quase que ele perdeu a bola, quase que o Cuiabá leva o segundo gol. Então o Caleb não joga bem, o meio-campo, o Raul e o Davi também muito mal na partida, não fazem esta construção, eles nem marcam e nem constroem e nem saem rápido também. O Fábio Gomes isolado na frente, é um jogador que deve ser pensado pelo treinador se volta ou não para essa segunda etapa. Se mantiver esse mesmo esquema, ele é um ponto negativo para a equipe do Cuiabá. Porque bolas altas ele não chega. E quando chega, se ele dominar, não tem ninguém para ele para chegar, para tocar, tabelar com ele ali. O Cauã Christian, nada produziu pela direita também. E o Jean Dias, jogando lá pelo setor da esquerda, que é sempre um destaque da equipe do Cuiabá, sempre é um jogador que dificilmente mantém uma regularidade baixa. Hoje foi irreconhecível. Enfim, fazendo um resumo do jogo, o 1-0 ficou de bom tamanho para a equipe do Cuiabá. Cuiabá já tem dois jogadores do sistema defensivo com cartão amarelo, né? O Caleb e o Vitor Mendes. E o Odinati até confundiu na hora, falou: ah, é o Luiz Soares, aí a gente observou aqui mais próximo, e foi realmente o Vitor Mendes. Mas são dois jogadores, agora começa a chover, o campo fica mais rápido, o Cuiabá vai ter que mudar muito o treinador da equipe do Cuiabá. O Eduardo Barros é um bom treinador, mas quem mostrou mais categoria nesse jogo, pelo menos, foi o Fábio Matias. Fábio Matias, que foi treinador, inclusive, do Botafogo. É um cara que trabalha muito. Eu que acompanho muito a equipe do Botafogo, a gente sempre ouvia por parte das pessoas que cobrem o noticiário do Glorioso, falava que o Fábio Matias é um cara muito detalhista e que cobra muito dos seus jogadores. Então, o CRB, hoje, na partida de hoje, joga com categoria, joga muito bem, e com isso, viu, o Adelmo, com essa vitória aqui, a equipe do CRB vai a 48 pontos, e ele entra dentro daquele eixo ali das seis equipes que irão disputar. Não que o Cuiabá também não tenha condições, ele tem que revirar esse jogo. Se revirar, ele vai a 46, chega próximo a 48, que está ali naquele grupo ali. Mas o Cuiabá tem que mudar muito, mas muito mesmo. Parece que já tem duas mudanças aí do Cuiabá para essa segunda etapa, e mudanças tem que haver, porque nesta primeira etapa o placar foi horrível, não foi favorável à equipe do Cuiabá, foi favorável à equipe do CRB. Cuiabá não jogou nada, tem que mudar. Vamos aguardar o que esperar para esta segunda etapa de jogo, meu caro Adelmo Alves.
1: Muito bem, as duas equipes já de volta no gramado. Cuiabá vem com duas alterações, e olha, jogadores que estavam com cartão amarelo vão permanecer, Dionísio Dinastia.
2: Exatamente, foi embora o David, do setor de meio de campo, para o seu lugar o Luiz Otávio, com a de número 97. E foi embora também o Jean Dias, com a de número 77, para seu lugar Rodrigo Rodrigues, com a de número 27, são as duas mexidas aí do técnico Eduardo Barros.
1: Bom, daqui a pouquinho o César Augusto vai falar sobre essas mudanças na marcação, um volante pelo outro. Quer dizer, o Luiz Otávio é mais volante do que um jogador de criação como era o David. Agora, o Luiz Otávio é meio de campo e o outro é mais atacante. Mas daqui a pouquinho o César Augusto

0: Mendes, ali próximo à meia lua da grande área, abriu no meio, quem aparece para fazer o domínio é Caleb, lançamento lá na direita, foi forte demais.
1: É, já começou, né? Início dessa segunda etapa, já começou as bolas longas desta feita ao Caleb, tentou sair jogando e arremesso lateral já cobrado pela equipe do CRB.
0: Vem CRB pelo setor esquerdo, tenta chegar à linha de fundo, trouxe pelo meio, recupera a posse de bola a equipe do Cuiabá. Tá caído o jogador do CRB, o árbitro parou e marcou falta.
1: É, houve a falta, sem bola, pegaram lá o atacante da equipe do CRB, que não mexeu, volta com a mesma equipe, até porque fez um bom primeiro tempo até agora, né?
0: É, quem fez a falta lá foi o Luiz Soares, foi o Luiz Soares, pisou, na verdade, no jogador.
1: Era o da Belmonte lá, de número 97, pegou ele sem bola e o árbitro já chamou a atenção do Luiz Soares.
0: Prepara-se para fazer a cobrança da falta a equipe do CRB. É lá pelo setor esquerdo, vai levantar bola na área do João Carlos. Dadá Belmonte está por lá para fazer a cobrança. Também tem Heverson próximo, levantamento do Dadá no segundo pau, a bola passa. Sobrou para o Vitor Mendes, bate em cima do adversário, saiu pela linha de fundo.
1: É, acabou tocando em cima do jogador Christopher. E ela saiu pela linha de fundo, é tiro de volta para a equipe do Cuiabá, time do CRB. Que ficou reclamando de pênalti, árbitro nada deu.
0: 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Prepara-se João Carlos para fazer a cobrança do tiro de meta. Jogadores se enroscaram, CRB queria penalidade, a arbitragem marcou apenas o tiro de meta. Quem chegou por aqui tentando chegar à linha de fundo era o Herédia. Prepara-se João Carlos para fazer a cobrança do tiro de meta. Levantamento lá na direita, melhor para a defensiva do CRB, que toca a bola para a linha de lado. Arremesso lateral para o Cuiabá, na linha divisória do gramado pelo setor direito, Campeonato Brasileiro Série B, comecinho do segundo tempo, torcedor, 3 minutos do segundo tempo no Rei Pelé, placar de 1 para o CRB, 0 para o Cuiabá. Vitor Mendes abriu aqui na esquerda, toca a bola para o Lorenzo, vai lançar para o campo de ataque, lançamento ali na meia, foi lá, brigou por ela o Rodrigo Rodrigues, abriu na esquerda para o Fábio Gomes, Rodrigo Rodrigues, linha de fundo pelo setor esquerdo, procura lugar para fazer o cruzamento, volta de novo para o jogador que é o Lorenzo, chegou a marcação do Christopher, ele volta de novo aqui atrás para o Vitor Mendes chama Raul para fazer a jogada, inversão lá pelo setor direito do Rodrigo Rodrigues, toca a bola na direita para o Igor Inocêncio, tocou na frente, tenta chegar à linha de fundo, arbitragem parou, o bandeirinha assinalou, árbitro manda seguir e vem CRB, vem contra-ataque, está no meio, Mikael pedindo o lado esquerdo, tem Thiaguinho, tocou aqui na esquerda para o Mikael, entrou na área, vai para a finalização, perdeu o ângulo, bateu cruzado, olha o gol do CRB, Danielzinho em cima da marca, tira, era o Dadá Belmonte que chegou finalizando, sobra de bola para o Cuiabá com o Cauã Christian, sai jogando pelo setor direito, a bola sai para a linha de lado, arremesso lateral.
1: Mas chegou perigosamente o time do CRB com facilidade mais uma vez, né? Cruzamento foi feito, sobrou para o Dadá Belmonte, bateu forte, ela explodiu em cima da zaga, arremesso lateral já cobrado, CRB desce.
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0: B. Jogada pela direita. Recebeu Christopher, colocou no ângulo do João Carlos. Amplia o marcador CRB, comecinho do segundo tempo. 4 minutos, segundo tempo. O CRB tem 2, Cuiabá tem 0.
1: Tudo começou com o lançamento do Bressan. E aí o Mikael, grandalhão, centroavante, escorou para o Christopher, que teve o tempo de dominar, ajeitar, olhar e tirar do goleiro João Carlos. Um golaço. 2 para o CRB, 0 para o Cuiabá. Tomou gol com 5 minutos e agora toma o gol no início da segunda etapa.
0: É, que chute preciso, João Carlos saltou, a bola entrou raspando o travessão, foi pro fundo da rede. César Augusto, de novo, comecinho do segundo tempo.
2: Fica difícil, viu? E dava a impressão que o Cuiabá, com a entrada desse, de um dos, do Rodrigo Rodrigues, na primeira jogada

0: pegou, ele já deu um, fez um salseiro aqui pelo setor da esquerda e dava inclusive a impressão que o Cuiabá voltaria com outro ânimo e realmente até ali voltou, né? Mas teve essa infelicidade nesse espaço e a equipe do CRB ocupa muito bem esses espaços longos. A bola foi lançada pelo Christopher, mas foi um golaço, viu? De perna canhota, lá do meio da rua, foi no ângulo direito do goleiro da equipe do Cuiabá, né? Um golaço, 2-0, a coisa se complica pro Cuiabá.
1: Bola lançada para o campo de ataque, não tem ninguém de verde, amarelo, a bola sobra então para o goleiro Vitor Caetano, que domina ali dentro da grande área. Do técnico do Cuiabá reclama, conversa com seus comandados, está difícil. Fábio Gomes deu o controle aqui. Ah, lançamento do Bressan para o campo de ataque. Procura por aqui, Mikael colocou na frente. Entrou na área, marcação do Caleb. Caleb vem, toma frente. É falta, a arbitragem manda seguir. A bola fica com o João Carlos. João Carlos vai sair jogando lá pelo setor direito no campo de defesa. Sai jogando mais adiante, coloca a bola no chão. Raul fez o giro, domina, se apresenta aqui no meio. O Raul domina a bola, volta de novo aqui no meio de campo, aparece para fazer o domínio por aqui o jogador que é o Luiz Soares, abriu na esquerda pro Lorenzo, Lorenzo toca mais adiante pro Rodrigo Rodrigues, chegou a marcação, ele toca a bola aqui na meia esquerda para o jogador que é o Luiz Otávio pro Raul, tem marcação em cima dele, parou, perdeu tempo, volta tudo no campo de defesa para o Caleb. Caleb recolhe, enfia a bola na meia esquerda, Luiz Otávio domina pro Cuiabá, inversão de jogada na direita procurando o Igor Inocêncio, dominou, evitou a saída, tocou mais adiante pro Cauã Christian volta pro Igor Inocêncio, vai levantar a bola na área, levantou, toca pra linha de fundo, Christopher.
2: É, o cruzamento foi feito, o Christopher chegou ali na cobertura, acabou tocando pela linha de fundo, ganha escanteio do time do Cuiabá. A diferença da bola longa do CRB para o time do Cuiabá é o seguinte: a bola é colocada longa para o bom jogador centroavante Mikael, que é grandalhão, né? E ele consegue segurar, consegue levar perigo à meta do Cuiabá.
1: Prepara-se para fazer a cobrança do escanteio pelo setor direito, a equipe do Cuiabá. Levantamento de bola, tira a defensiva do CRB. Tenta armar contra-ataque, vem, ficou com ela de novo. Raul levanta na área, no segundo pau, a bola tocada para o meio, já havia saído.
2: É, no lançamento ela já tinha saído pela linha de fundo. Tiro de volta para a equipe do CRB, que agora aumentou. Vai vencendo 2-0.
1: 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Atenção, torcedor, é hora de conferir o tempo e o placar do futebol. Campeonato Brasileiro CRB, Campeonato Brasileiro Segunda Divisão, decorridos pelo meu cronômetro no estádio Rei Pelé, 8 minutos do segundo
3: CRB,
1: tempo.
3: CRB
1: tem 2,
3: Cuiabá
1: tem 0.
4: UEFA Nations League em andamento, Noruega 1, Portugal 2, Alemanha e Grécia 0-0.
1: Com você, nas emoções do Campeonato Brasileiro da Série B. O Cuiabá buscando acesso para a elite do futebol brasileiro. Tá perdendo fora de casa. Lançamento em profundidade. Rodrigo Rodrigues toca aqui na esquerda. Vem para fazer o domínio. Lorenzo não dominou. A bola foi para a linha de fundo.
2: O Hereda, né? Chegou com tranquilidade. Apenas colocou o corpo à frente do Lorenzo e ganhou tiro de volta, né? Para a equipe do CRB, que vai vencendo 2-0.
1: 9 minutos, segundo tempo, César Augusto.
0: É, tá complicado. Eu acho que até as mudanças, acho não, tô vendo aqui que as mudanças da equipe do Cuiabá foram até bem produtivas. Porém, ninguém esperava tomar o outro gol também logo no início do jogo, né? E tenta jogar o Cuiabá, mas o placar de 2-0, o torcedor há de convir comigo que é difícil você chegar no empate. Na altura dos acontecimentos agora, o empate seria um grande resultado para o Cuiabá. Se bem que empate e perder também não tem muita diferença. Tem que ganhar, né? Mas revirar esse marcador para 3-2 é praticamente impossível.
1: 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Bola na lateral do gramado, arremesso para o Cuiabá. Tem pressa, Igor Inocêncio. Começa tudo aqui atrás, troca passes, bola tocada aqui no meio. Vem buscar jogada Luiz Otávio, vem conduzindo. Abriu na meia esquerda, Vitor Mendes. Atravessa a linha divisória do gramado, enfia aqui na esquerda para o Lorenzo. Chegou marcação em cima dele do Hereda, ele troca a bola, troca passes no meio. Começa tudo de novo aqui atrás com Vitor Mendes. Tem marcação, toca para para o Caleb. Caleb abriu lá no lado direito para o Luiz Soares. Luiz Soares mais adiante para Igor Inocêncio. Recolheu, tenta trazer pelo meio. Tem marcação em cima dele, dobrou a marcação. Conseguiu encontrar aqui no meio Fábio Gomes. Aí não deu. Adiantou e perdeu a bola. Fica com o CRB. Briga ali no meio de campo. Vai sobrar para o Raul. Raul volta a jogada para o Caleb. Caleb na meia esquerda. Vitor Mendes vem trazendo o Cuiabá. Enfiada de bola para o Lorenzo. Aqui na esquerda ainda. Lorenzo procura espaço para chegar à linha de fundo. Para lá, para cá, perdeu. Bola para a linha de lado. Arremesso lateral para o Dourado. A equipe mato-grossense tenta descontar o marcador. Bola tocada aqui na esquerda para Luiz Otávio. Levantou na área. Tira de qualquer maneira, Caetano. Sobra de bola do Luiz Soares. Tocou na área para ninguém. Tira a defensiva com o Bressan. Toca a bola para a linha de lado. Arremesso para a equipe do Cuiabá.
2: Chegou bem a zaga agora, afastando o perigo ali da grande área do time do CRB. Saiu um arremesso lateral para o Cuiabá.
0: Agora o detalhe, né? Eu tô com uma inveja, mas uma inveja de danado. Essa chuva que tá dando aí, uma inveja, e aqui seco, que é uma beleza aqui.
1: E o calor também aqui, né? Bola tocada, Raul pega, sobra lá pelo setor direito. Cuiabá se organiza, bola tocada pro Igor Inocêncio. Igor recolheu, volta aqui atrás, chama para fazer a jogada o jogador que era o Vitor Mendes. Vitor Mendes toca aqui na esquerda, enfiada de bola pro Lorenzo na esquerda, dominou, chegou a marcação, colocou na frente, Lorenzo entrou aqui pelo setor esquerdo, tentou devolução pro Luiz Otávio. Vem o toque. Que preciso por baixo do Bressan, arremessou lateral.
2: Chegou o zagueirão e capitão da equipe, Bressan, acabou tocando, arremesso lateral, já batido. Cuiabá tem pressa, vai perdendo 2-0.
1: Lá pelo setor direito vem de novo a equipe do Cuiabá com Luiz Soares, tocou pro Inocêncio, linha de fundo pro Cauã Christian. Corte da defensiva, fica com arremesso lateral. Próprio Cauã Christian deixa pro Igor Inocêncio. É lá pelo setor direito, Cuiabá insiste, tenta pressionar, tenta descontar o marcador. Começa tudo de novo aqui atrás com Caleb. Caleb toca pro Vitor Mendes. Vitor Mendes recolheu na meia direita, fez o giro, quem está posicionado por lá é Luiz Otávio, tenta conexão com ataque, corte, e vem contra-ataque do CRB lá pelo setor esquerdo, bola enfiada, tem Thiaguinho, trouxe pelo meio, se apresenta por aqui, o jogador que era o Christopher, recebeu na meia lua da grande área, ainda Christopher dobrou, marca esse mundo e começa tudo de novo no setor esquerdo com Pedro Castro, levantamento de bola na área, o toque de cabeça, João Carlos, Mikael tocou no alto, João Carlos fez a defesa.
2: Aí o Mikael ganha todas da zaga do time do Cuiabá. Está feito o cruzamento, é na cabeça do Mikael. E o goleiro João Carlos operou mais um grande milagre, e evitando aquele que seria o terceiro gol da equipe do CRB, que vai vencendo 2-0.
1: 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Prepara-se para fazer a cobrança do tiro de meta aqui atrás, Bressan, toca curtinho pro goleiro Vitor Caetano. CRB está vencendo o jogo pelo placar de 2-0, 13 minutos jogados do segundo tempo, estádio Rei Pelé. Vem aqui, tenta evitar a saída, evitou,
2: saiu jogando mal agora o time do CRB, lateral de graça para o time do Cuiabá.
1: Domina aqui no setor de esquerdo, Vitor Rodrigues toca, Rodrigo Rodrigues volta a jogada aqui atrás de novo, recebeu Rodrigo Rodrigues, tem Luiz Otávio se apresentando, ele preferiu tocar pro Caleb. Caleb pro Vitor Mendes, lado esquerdo, campo de defesa de novo ali no miolo da zaga pro Caleb. O tempo passa, o Cuiabá não consegue criar. Enfiada de bola na direita pro Igro Inocêncio, tocou pro Fábio. Fábio Gomes devolveu lá na direita, fez o giro, se livrou da marcação. Igor Inocêncio procura espaço pro cruzamento, fecha a porta por lá, defensiva. Começa tudo de novo com Raul. Raul toca aqui no meio, vem para fazer o domínio. O jogador que é o Luiz Otávio. Luiz Otávio pro Inocêncio lá na direita. Coloca no gramado, entrega a bola nos pés do adversário. A equipe do CRB agradece e vem pro contra-ataque. Vem Inocêncio, comete falta.
2: É, tentou fazer graça o Igor Inocêncio, né? E acabou tocando de lado. Depois perdeu a bola e tomou cartão amarelo, o lateral direito da equipe do Cuiabá.
1: 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O sinal marca 15 minutos jogados, segundo tempo, 15 do segundo tempo no Rei Pelé. Placar de 2 pro CRB, 0 pro Cuiabá. Vem CRB de novo, lançamento forte demais, a bola fica tranquila. Goleiro João Carlos recolhe, vai para dentro da sua grande área e sai jogando pelo setor direito com Inocêncio. Inocêncio tem marcação na frente, ele volta a jogada pro Caleb. Caleb toca ali no meio, fez o giro. Luiz Otávio domina, tem marcação, toca pro Raul. Raul lança aqui no meio de campo. Fábio, mas o Fábio Gomes não ganhou, mas jogando. Vem CRB de novo. Christopher abriu na direita pro Danielzinho. Thiaguinho vai pro gol, pra fora.
2: É, deu sorte agora o time do Cuiabá, hein? Que ganhou ali no meio de campo. Já perdeu a bola o Fábio Gomes e armou um contra-ataque pro time do CRB. Thiaguinho cortou, bateu forte. Ela saiu à esquerda do goleiro João Carlos.
1: E atenção, torcedor, é hora de conferir o tempo e o placar do futebol. Campeonato Brasileiro, Série B, estádio Rei Pelé, segundo tempo de jogo, decorridos pelo meu cronômetro, 16 minutos.
3: CRB.
1: Tem 2.
3: Cuiabá.
1: Tem 0.
4: Copa Mato Grosso em andamento. No Dito Souza, o Várzea Grande vai tomando 3 do Chapada em Campo Novo. Campo Novo e Sorriso 0-0.
1: Prepara-se a equipe do CRB, reclama, quer escanteio, tá ali Mikael reclamando, vamos ver o que, que houve.
2: E a bola bateu realmente na canela do Raul, né, o capitão da equipe do Cuiabá, e com certeza reclama com razão ali o Mikael, atacante do time do CRB. Vinícius Peixoto vai para campo e também o Wesley Dias.
1: O Vinícius
2: tá indo embora, o Cauã Christian, camiseta de número 41 da equipe do Cuiabá. Já a gente confere o outro que sai.
1: Só me fala o número do Peixotão aí, que é o 29, né?
2: 29.
1: E o Wesley é o?
2: 70.
1: 70.
2: Wesley Dias, camiseta de número 70.
1: Tiro de meta que o João Carlos cobrou. Wesley na sua primeira, colocou na frente, caiu, a arbitragem parou, marcou falta em cima do Rodrigo Rodrigues.
2: É, descambado pelo lado esquerdo, ele ia ganhando da marcação, foi aterrado, Cuiabá ganhou uma falta, leva perigo, bola vai ser alçada na grande área do time do CRB.
1: Prepara-se para fazer a cobrança da falta a equipe do Cuiabá, aqui pelo setor esquerdo, próximo ao bico da grande área. Quem está arrumando com carinho para fazer a cobrança é o Raul, né? Prepara-se para fazer a cobrança da falta. A equipe do Cuiabá está perdendo o jogo pelo placar de 2-0. Já estamos no segundo tempo, torcedor. Vem para fazer a cobrança a equipe do Cuiabá, aqui pelo setor esquerdo, todo mundo dentro da área do CRB, apenas um jogador na formação da barreira. Levantamento de bola no segundo pau, toque, tira para a linha de fundo, Vitor Caetano.
2: Chegava na primeira ali o Wesley Dias, né, no cruzamento do Luiz Otávio, ele chegou, bateu forte, rasteiro. Grande defesa, a primeira do goleiro da equipe do CRB, meteu pela linha de fundo, escanteio para o Cuiabá.
1: No vôlei, chamaria de manchete, né? Prepara-se para fazer a cobrança, Luiz Otávio. É escanteio lá pelo setor direito para o Cuiabá, levantamento para o meio da área, quem sobe, tira a defensiva com o jogador que era o Lincoln. A sobra de bola é do CRB, vem contra-ataque, em velocidade, vem Danielzinho lá pelo setor esquerdo, passou Christopher aqui no setor direito, Thiaguinho entrou na área, vem Caleb!
2: É, na cobertura ali o Caleb chegou salvando a pátria, né, do time do Cuiabá, na cobertura em cima do Thiaguinho, ele acabou protegendo, tiro de volta para a equipe do Cuiabá, tem pressa, vai perdendo o jogo 2-0.
1: 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Bola tocada para o Raul, aqui no setor esquerdo, campo de defesa, o Cuiabá tem toda a pressa do mundo, inversão lá no setor direito, vem buscar a jogada, o Wesley deixa aqui atrás para o Igor Inocêncio, vem, toca para o Luiz Soares, Luiz Soares tem Raul próximo dele, volta para o Caleb, Caleb se apresenta, Luiz Otávio para fazer o domínio aqui no campo de defesa, Luiz Otávio abriu para o Vitor Mendes, lado esquerdo, campo de defesa ainda, o Cuiabá tenta colocar velocidade no jogo, está perdendo pelo placar de 2-0, vamos chegar a 20 minutos do segundo tempo, estádio Rei Pelé em Maceió. CRB está na frente, CRB tem 2, Cuiabá tem 0, Caleb abriu para o Luiz Soares na direita, tocou, errado, olha o gol por cobertura, João Carlos estava fora, Mikael, se ele faz, hein?
2: É, rapaz, ia ser um golaço, porque deu mole. Porque agora o técnico do Cuiabá, o Eduardo Barros, colocou o zagueiro Luiz Soares lá pelo lado direito, porque saiu o Igor Inocêncio, que já tinha cartão amarelo. O Igor Inocêncio foi embora, camiseta de número 2. E Portanto, ele colocou o Cuiabá agora com três zagueiros, né? Ele colocou o Luiz Soares lá do lado direito. Não sei se foi uma boa, hein? Porque o Luiz Soares é um zagueiro alto, lento. E o ataque do time do CRB é um ataque rápido, né?
1: Cartão amarelo para o Lorenzo. Lorenzo com a 36. Segurou, puxou, empurrou, agarrou, não soltou. Cartão amarelo, falta para o CRB.
2: Só falta o Luiz Soares tomar cartão amarelo, porque o restante, a zaga do Cuiabá, toda tomou cartão nesse jogo de hoje.
1: Prepara-se, já cobrou falta, tem pressa o CRB. Bola tocada, campo de defesa para o Bressan. Lado direito, setor defensivo, lançamento em profundidade aqui na direita, procurando o Thiaguinho. Antes, o corte do Vitor Mendes, recuou errado, dividiu com o João Carlos. A bola para o alto, Vitor Mendes tira o perigo dali. A sobra é do Christopher para a equipe do CRB. Christopher volta no campo de defesa. Lá no setor esquerdo, vem para fazer o domínio Lincoln. Lincoln vem conduzindo, marca de longe o Peixoto. Abriu na esquerda, o Reverson domina, deixou jogar. Jogada mais atrás, se apresenta de novo ali atrás o Lincoln. Lincoln recebeu, campo de defesa, o CRB troca passes, toca no miolo da zaga para o Bressan. Bressan tem aqui no lado direito, Hereda recebeu, chegou a marcação em cima dele do jogador, que era o Fábio Gomes, e toca no meio, recuperou com falta a equipe do Cuiabá.
2: Acabou atropelando ali o Thiaguinho, atacante da equipe do CRB. Falta pertence à equipe do CRB, que vai vencendo por 2-0.
1: Prepara-se para cobrar a falta a equipe do CRB. O tempo passa, gente. O tempo passa. A equipe do Cuiabá está perdendo o jogo. Está perdendo pelo placar de 2-0. Vai ter que tirar a diferença em casa contra a Ponte Preta. Pegou uma sequência de duas vitórias e agora está conhecendo mais uma derrota fora de casa, na casa do adversário. Vem Danielzinho, tocou, Thiaguinho tocou no meio para Herédia. Cortou, vem Danielzinho no meio do caminho, corte da defensiva. A bola vai ficar com o Luiz Otávio. Sai jogando pelo setor esquerdo aqui pelo Cuiabá, tem dois da marcação. Tenta fazer a jogada, foi desarmado o Rodrigo Rodrigues. Ganha o arremesso lateral pelo setor esquerdo do campo de defesa. Vem Lorenzo para fazer a cobrança. Não tem pressa nenhuma, a equipe do CRB fica ali fechando a marcação. E a equipe do Cuiabá, todo mundo marcado, fica difícil até de fazer a cobrança do arremesso lateral. 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Vem lá pelo setor direito, vinha o Cuiabá. A bola fica com o Reverson. Abriu na esquerda, tem Danielzinho. Pedro Castro também se apresenta aqui no campo de defesa. Chegou e cometeu falta.
2: Agora não falta mais ninguém, né? Agora o Luiz Soares também tomou o amarelo hoje. Todo mundo, lateral direito, os dois zagueiros, Caleb e mais o Lorenzo pela lateral. Todo mundo amarelado.
1: Agora tem um detalhe, né? Quando o time movimenta, que o jogador não consegue achar a bola, só acha o jogador, o cartão amarelo acontece.
2: E aí é o seguinte, o campo é molhado, pesado, e o Luiz Soares lá de lateral direito, ele tá quebrando o galho, né? Ou seja, complicada a vida do Cuiabá hoje.
1: Chegamos a 23 minutos, segundo tempo, César Augusto.
0: Olha, o Adelmo e Dinarte, eu vejo assim, agora, neste momento, o Cuiabá foi pro tudo ou nada, viu? Aumentou os jogadores de área, em termos de estatura, todos jogadores altos. Com a colocação do Luiz Otávio, é um jogador que lança bastante para esses jogadores. E a zaga da equipe do Cuiabá está jogando com três zagueiros. Então ela vai por tudo ou nada. Ou faz o gol ou leva mais um. E é isso que nós estamos vendo aqui. Ou Cuiabá leva algum perigo lá. Mas também, como não está fazendo, o perigo do contra-ataque também está acontecendo contra a meta do João Carlos.
2: Ou seja, está mais fácil tomar o terceiro do que fazer o primeiro.
1: Vem a equipe do Cuiabá lá pelo setor direito, Vinícius Peixoto ganhou a jogada, tenta armar contra-ataque, está sozinho contra três, lançamento aqui na esquerda, dominou Rodrigo Rodrigues, encarou a marcação, trouxe pelo meio, vai para o gol, bate em cima do Bressan, sai jogando a defensiva do CRB, tenta armar contra-ataque, Thiaguinho aqui no setor direito, tocou para o Danielzinho para o Thiaguinho para o jogador que era o Christopher, se livrou da marcação, abriu na direita para o Danielzinho, a equipe do CRB troca passes, Cuiabá já se fecha tudo no campo de defesa. Bola tocada para Hereda devolve para o Danielzinho aqui na meia direita, todo mundo marcado, ele começa tudo de novo, começa aqui atrás com Bressan abriu lá do lado esquerdo para o jogador que é o Lincoln. O sinal marca 25 do segundo tempo, torcedor 25 primeiro tempo, está segundo tempo, 25 segundo tempo, Rei Pelé, placar de 2 para o CRB, 0 para o Cuiabá. Troca passes aqui atrás, Hereda tocou no meio, ainda ele conduzindo, recebeu Lincoln. lá pelo lado esquerdo, setor de defesa, empurra a bola para o Heverson. Heverson devolve para o Lincoln de novo. Lincoln chama Vitor Caetano para fazer o domínio dentro da pequena área. Vitor Caetano lança a bola para o meio de campo. Chega Vitor Mendes, deu certo. Rodrigo Rodrigues tocou, Peixoto antes dele. Vitor Caetano
2: saiu com tranquilidade até o goleiro da equipe do CRB, né? Onde vai fazer a substituição. Duas

0: aliás, é um camiseta 18 e camiseta de número 20.
1: Giovanni é o 18.
0: Isso.
1: E Vinícius Nunes.
0: Exatamente. 20. E tá saindo o Danielzinho, camiseta de número 10, fez uma grande partida. Né?
2: Tá, o Danielzinho tá indo embora, o número 20 que tá entrando é o Vinícius, né?
0: Exatamente.
2: Vinícius Nunes. É, CRB começou.
1: Olha, se o Danielzinho tá saindo, ou ele tá cansado, ou o treinador tá satisfeito com esse resultado, vai fechar mais equipe, né? Que é o que tá acontecendo aí. O Cuiabá tá vindo com perigo. Só que não tá fazendo gol, né? Mas a oportunidade aí. O Luiz Otávio, que tá fazendo as jogadas aqui, tá acionando muito os lados do gramado aí.
2: Bola lançada para o Lorenzo, não dominou, saiu para a linha de lado em arremesso lateral. 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Já cobrou, tenta armar contra-ataque, vem Caleb na marcação. Caleb toma frente, toca a bola para a linha de lado. Arremesso para o CRB, aqui no setor direito, ainda no campo de defesa. É o Campeonato Brasileiro da Série B, torcedor. 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Arremesso lateral já cobrado, Peixoto fez o giro, esqueceu a bola, Peixoto. Quem agradece é Christopher, toca a bola ali no meio, vem para fazer o domínio Thiaguinho, lá pelo setor esquerdo, enfia a bola para o Heverson. Heverson vem dominando, vem trazendo o CRB para o campo de ataque. Vem a equipe vermelha e branca, adiante, recebeu Giovani, tocou no meio, o CRB vai chegando, vai pro gol, pra fora!
0: Ah, bateu muito forte o Vinícius Nunes, né? De fora da área, bateu, ela subiu demais, tiro de volta para a equipe do Cuiabá. Estamos chegando a quase 30 dessa segunda etapa. 2-0 vai vencendo o CRB.
2: 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Lançamento em profundidade aqui no setor esquerdo. Procura Rodrigo Rodrigues. Bola recuada para o goleiro Vitor Caetano. Sai jogando o Caetano. Ali no miolo, Vinícius domina a bola para a equipe do CRB. Abriu no setor esquerdo para o Lincoln. Lincoln chama para fazer a jogada com Heverson. Heverson bate em cima do adversário, ganha. O arremesso lateral, a equipe do CRB. A equipe vermelha e branca está vencendo o jogo pelo placar de 2-0. Próximo compromisso do Cuiabá na Arena Pantanal contra a equipe da Ponte. A Ponte que venceu o CRB, acredite. Vem Vitor Mendes, abriu aqui no setor esquerdo. Bola tocada, recebeu por aqui Vinícius. Começa tudo de novo. A equipe do Cuiabá troca passes. Era o Lorenzo. Tocou no meio para o Raul. Raul ameaça fazer o lançamento lá na direita. Está todo mundo marcado. Ele toca curtinho para o Luiz Soares. Luiz Soares volta para o Caleb. Aqui no miolo da zaga, a equipe do Cuiabá trabalhando com três zagueiros. Enfia para o Vitor Mendes, meia esquerda. Aqui no lado esquerdo, conseguiu tocar no meio, vem a bola ali pro Luiz Otávio. Luiz Otávio devolve pro Vitor Mendes. Vitor Mendes pro Caleb na meia direita, chegou a marcação, ele toca mais adiante procurando o jogador que é o Rodrigo Rodrigues, trouxe pelo meio, encontrou Luiz Otávio. Luiz Otávio inverte bem aqui na esquerda, Lorenzo vai levantar na área, levantamento no segundo pau, Peixoto de cabeça, a bola passa com desvio próximo ao poste, vai pra linha de fundo, escanteio.
0: É, chegou o Peixoto, né? Chegou ali o Vinícius Peixoto de cabeça, deu um tapa nela, o goleirão Vitor Caetano coloca para escanteio, quase o Cuiabá diminui.
2: Ela tinha endereço certo. Boa defesa, a primeira defesa do goleiro aos 29 do segundo tempo. Cobrança de escanteio para o meio da área. Quem sobe, tira. A defensiva sobra de bola do Cuiabá. Não dominou, vem contra-ataque. Vem CRB pelo setor direito. Vem conduzindo em velocidade. Vinícius abriu lá no setor esquerdo. Recebeu Christopher. Olha o CRB chegando. Bico da grande área. Tocou curtinho no meio. Dominou Mikael.

0: CRB, contra-ataque rápido, mortal. A defensiva do Cuiabá estava totalmente desarrumada. Chute forte na entrada da área, no canto esquerdo do goleiro João Carlos. 30 do segundo tempo, amplia a equipe do CRB.
1: É, rapaz, eu vou dizer um negócio pra você. É aquilo que o César Augusto falou. Tava mais fácil tomar o terceiro do que fazer o primeiro. Um cruzamento, um escanteio pro Cuiabá. Subiu a zaga, ganhou, saiu num contra-ataque puxado pelo Mikael. E aí parecia jogo de final de ano, sabe? Aquela pelada que ninguém quer nada com nada. Um toca pro outro toca pro um. Até que apareceu o Giovani, deu um tirambaço de fora da área. Faz o terceiro. Coloca a pá de cal em cima desse jogo aí, porque já era. 3-0 pro CRB.
0: É, a segunda bola era do Cuiabá. Acho que foi o Lorenzo que não conseguiu fazer o domínio, se desentendeu com a bola e aí deu contra-ataque mortal, César Augusto.
2: Sabe o que aconteceu aí nessa jogada? É o seguinte, os quatro estavam todos com cartões amarelos, né? O Cuiabá foi para fazer o gol. É o que eu falei, aquela ali, ele partiu o tudo ou nada, né? E foi o nada pro Cuiabá, né? Foi pro ataque, não conseguiu, veio o contra-ataque rápido, não teve ninguém e nem podia ter, fazer a falta ali. Se fizesse a falta ali, seria a expulsão, seria o segundo amarelo. E aí, e os espaços foram abertos, apareceu o Giovani, não vamos tirar o mérito do Giovani, né? Que ele dominou com uma categoria de perna esquerda indefensável para o goleiro João Carlos. 3-0, como disse o Dinarte aí, é uma pá de cal aí para cima da equipe do Cuiabá.
0: É, fica difícil. Bola tocada lá no setor esquerdo. Espirrada vai sobrar na defensiva do Cuiabá. Bola tocada pro Caleb. Caleb coloca no chão, vai fazer o lançamento. Tá todo mundo marcado, encontrou curtinho aqui no meio. O Luiz Otávio pro Raul. Raul abriu aqui na esquerda para o jogador que é o Rodrigues. Rodrigo Rodrigues volta de novo pro Vitor Mendes. Vitor Mendes pro Caleb. A equipe do Cuiabá troca passe, está perdendo o jogo. Torcedor, placar de 3 pro CRB, 0 pra equipe do Dourado. Bola tocada aqui atrás pro Caleb. Caleb pro Vitor Mendes aciona Lorenzo. Lorenzo bate em cima do adversário, ganha o arremesso lateral. É arremesso para a equipe do Cuiabá aqui no campo de defesa, próximo à linha divisória do gramado. Campeonato Brasileiro Série B. Próximo compromisso da equipe do Dourado é no sábado contra a Ponte Preta na Arena Pantanal. E aí complicou, porque segundo Dionísio Dinarte, a Ponte Preta pagou salário, deixou todo mundo com dinheiro na conta e aí voltou o ânimo, né?
1: Aí todo mundo, né? Até quem tava no departamento médico curou. Foi todo mundo pra dentro de campo. Opa, se precisar de mim, eu tô aqui. E vai ser, não vai ser aquela vaca morta que o Cuiabá vai pegar, não, hein?
0: Bus Express chamou, levou, vem a equipe do Cuiabá com Rodrigo Rodrigues aqui na esquerda. Chega a marcação do Hereda, trouxe pelo meio, vai levantar na... bateu em cima da marcação do Heverson. A sobra de bola de novo do Cuiabá. Luiz Otávio vai para a área, tira a defensiva. Sobra de bola de novo do Cuiabá com Raul. Enfiada aqui na esquerda para o Lorenzo. Trouxe pelo meio, entrou na área, para lá, para cá, vai para o gol. Bateu em cima do Christopher. Sobra de bola do Raul. De novo na esquerda para o Rodrigo Rodrigues. Recebeu Lorenzo, linha de fundo, bateu cruzado no meio, tira de qualquer maneira Giovani. Vem Cuiabá de novo, Rodrigo Rodrigues entrou na área, vai pro gol, pra lá, pra cá, colocou Peixoto de cabeça, Vitor Caetano!
1: Apareceu de novo o goleirão da equipe do CRB, hein? O levantamento do Rodrigo Rodrigues, perfeito, né? A cabeçada muito forte do Vinícius Peixoto obrigou o goleiro Vitor Caetano a fazer uma belíssima defesa, evitando o primeiro gol do Cuiabá.
0: É, escanteio para a equipe do Cuiabá lá pelo setor direito. 34 do segundo tempo.
1: E daqui a pouco o Cuiabá vai mexer de novo. 96, Pedro Henrique. É, vai pro jogo.
0: Levantamento de bola! Subiu o Luiz Otávio, tocou pra linha de fundo. É só é o Vitor Mendes, é só tiro de meta.
1: Zagueirão do Cuiabá, né? Chegou lá na grande área, acabou tocando. Ela saiu pela linha de fundo. Tiro de volta pra equipe do CRB, que vai vencendo por 3-0. Pedro Henrique, centroavante, também já está no gramado.
0: Olha o CRB chegando, entrou na área, olha o quarto pintando, João Carlos saiu para fora, perdeu Vinícius Nunes, perdeu o gol na cara do João Carlos.
1: Olha, mais um contra-ataque fulminante do time do CRB, partiu em velocidade, cara a cara com o João Carlos. Levou azar, agora o Vitor Nunes meteu pela linha de fundo, perdeu o quarto gol feito agora o CRB.
0: Bom, que número? Ih, vai entrar o 36 e 95. Vai entrar o 36 e o 95 na equipe do CRB. É, quem?
1: Lucas Lovatti, 36. Tá saindo o 97 também na equipe. O Dadá Belmonte foi embora, cansou. E o 95, Igor Catatal.
0: O Catatal vai entrar. Que número é o Pedro Henrique?
1: Pedro Henrique do Cuiabá, 96.
0: Quem saiu para ele entrar?
1: Saiu o atacante.
2: Deve sair o Fábio Gomes.
0: Já saiu, né? Se não saiu o Fábio Gomes. Bom. Bola está.
1: Se não saiu o Fábio Gomes, a gente tira ele, né?
0: Isso mesmo. Isso, não, vamos falar então. Vamos protestar contra o. Substituição no CRB. Prepara-se João Carlos para fazer lá. O Heverson saiu também, né?
1: Saiu o Heverson e o Dadá Belmonte. E entraram Lucas Lovatti e o Igor Catatal.
0: Muito bem, João Carlos prepara-se para fazer a cobrança do tiro de meta. Levantamento de bola aqui no campo. Pedro Henrique no primeiro lance, deu certo, tocou no meio, recebeu de novo. Pedro Henrique abriu na direita, Wesley recebeu, colocou na frente para o Peixoto. Vem na cobertura, a zaga toca para a linha de lado. Era o jogador Christopher, arremesso lateral para a equipe do Cuiabá. Tem pressa a equipe do Dourado, está perdendo o jogo pelo placar de 3-0. Bola tocada para o Luiz Otávio, volta para o Caleb, aciona por aqui o Vitor Mendes para o Rodrigo Rodrigues aqui na esquerda. Ainda Rodrigo Rodrigues toca aqui no corredor central para o Raul. Raul abre lá na direita. Wesley mata no peito, coloca no gramado. Encara a marcação, tem dois jogadores, dobrou a marcação, chegou lá para ajudar a defensiva também. O jogador que era o Giovani, levantamento de bola aqui na esquerda. Lorenzo dominou, recolheu no bico da grande área, levantou, tira a defensiva. A sobra de bola dentro da área, ainda é do Cuiabá, tira, complementa para o jogador que era o Giovani. A bola sobra para o Vitor Mendes abriu na esquerda, o Cuiabá vem de novo com o Lorenzo aqui na linha de fundo, lançamento para o Pedro Henrique na área, fez o giro, tenta a jogada, toque da defensiva, a bola sai para a linha de lado.
1: Apenas arremesso lateral para a equipe do Cuiabá, que tem pressa, tenta diminuir o placar.
0: Rodrigo Rodrigues bateu, tirou a defensiva na meio da grande área. Raul volta tudo aqui atrás para o Vitor Mendes aciona para fazer a jogada com Luiz Otávio para o Raul. Raul recolheu, volta para o Vitor Mendes aqui no setor esquerdo, meio de campo. Cuiabá troca passes, não consegue produzir. Caleb abriu na direita para o Luiz Soares chamou, acionou curtinho, Raul vai levantar a bola na área, tocou curtinho para o Peixoto, abriu, tocou para o Pedro Henrique, para o Peixoto, vai para o gol, Peixoto em cima da zaga. Vem contra-ataque rápido, vem a equipe do CRB de novo com Giovani na meia, abriu aqui no setor direito, recebeu Vinícius Nunes, encarou a marcação, trouxe pelo meio, vai pro gol, João Carlos!
1: Outra grande defesa do goleirão João Carlos, hein? Tá 3-0 graças ao João Carlos, que já pegou aí pelo menos três grandes defesas evitando o gol. E agora foi mais uma, ganha escanteio o time do CRB nesse finalzinho. E o jogador Vinícius Nunes vai para a cobrança.
0: Prepara-se Vinícius para a cobrança do escanteio. Cobrou curtinho aqui atrás, recebeu, tocou, recebeu Christopher de volta aqui para o Herédia. Recolheu para o Christopher, pode até bater para o gol, abriu, preferiu tocar na área. Olha o gol, João Carlos! Dividiu ali com o jogador que era o Vinícius Nunes.
1: Chegou de novo com facilidade o time do CRB e saiu o Vinícius Nunes na cara do João Carlos, para sorte do João Carlos e do Cuiabá, ele tocou, a bola saiu pela linha de fundo, é tiro de volta para o Dourado.
0: 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Tiro de meta para a equipe do Cuiabá. João Carlos não tem pressa nenhuma. César Augusto.
2: Ah, tá difícil pro Cuiabá, embora haja empenho por parte dos que entraram aí, estão tentando fazer o gol único da equipe do Cuiabá, mas está muito boa a equipe do CRB. Quando ela pega o contra-ataque, representa muito mais perigo, e as oportunidades de contra-ataque do CRB é muito mais letais, né? Muito mais letais do que da equipe do Cuiabá. O Cuiabá tenta. A sorte também não está do lado do Cuiabá.
0: Atenção, torcedor, é hora de conferir o tempo e o placar do futebol. Campeonato Brasileiro Série B, estádio Rei Pelé. Decorridos pelo meu cronômetro nesse segundo tempo, 40 minutos.
3: CRB.
0: Em 3.
3: Cuiabá.
0: 0.
4: Copa FBF em andamento em Várzea Grande. O Várzea Grande vai perdendo para o Chapada por 4-2. Em Campo Novo, Campo Novo 0, Sorriso 3 em andamento.
0: Vence RB pelo setor esquerdo, pra lá, pra cá, vai pro gol! Bateu em cima do Luiz Soares, a bola sai pra linha de fundo, escanteio.
1: É pra sorte mais uma vez, explodiu em cima do Vinícius Peixoto, saiu pela linha de fundo, ganha escanteio nesse finalzinho de jogo, o time do CRB.
0: 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Escanteio para o CRB pelo setor direito. Está vencendo o jogo pelo placar de 3-0. CRB na frente. Já vem o Douglas, né?
1: Douglas Baggio.
0: Levantamento de bola, setor esquerdo. Cobrança no segundo pau. Quem sobe, passa por toda a extensão. Sobra aqui na direita. Quem coloca a bola no chão é Vinícius Nunes. Encara a marcação para lá, para cá. Trouxe pelo meio. Ameaçou a finalização. Perdeu o ângulo. Volta tudo de novo. Começa aqui atrás. Abriu na direita para o Hereda. Hereda no bico da grande área. Levantou por cobertura. Perdeu. Quarto gol na cara do João Carlos. Lincoln para a linha de fundo.
1: O Lincoln acabou perdendo o gol feito, né? E o Mikael vai embora. Camiseta de número 28. Cansou, né? É bom centroavante esse Mikael aí. Deu muito trabalho a zaga do time.
2: Parece Aloísio Chulapa, né? Aquele que jogava
1: no São
2: mais
1: Paulo.
2: Mais ou menos, né? O mesmo estilo do Aloísio Chulapa, né?
1: Era Douglas Baggio, aquele mesmo que passou aqui pela equipe do Luverdense, está em campo.
0: Rodado Douglas Baggio com a 7, né?
1: Daí ele saiu daqui, foi jogar no Botafogo de Ribeirão Preto e agora está defendendo as cores do CRB.
0: Buzz Express chamou, levou Pedro Henrique, tenta fazer o domínio, a arbitragem parou, marcou arremesso para a equipe do Cuiabá. Bola tocada aqui atrás no campo de defesa para o Vitor Mendes para o Caleb, ali no miolo da zaga. Caleb troca passes, aciona para fazer o domínio, Luiz Otávio, olha a posição dos companheiros, todo mundo marcado, toca para o Caleb para o Vitor Mendes aqui no campo de defesa. Vitor Mendes lança para o campo de ataque, tentava a conexão com Pedro Henrique, a zaga fez o corte. A bola saiu para a linha de lado, arremesso lateral para o Dourado. Tem pressa Lorenzo para o Pedro Henrique, chega a marcação. Pedro Henrique protege, volta a jogada, começa tudo na meia esquerda aqui com o jogador que é o Luiz Otávio toca para o Raul na meia direita, aciona lá do outro lado. Luiz Otávio domina, o Vinícius aparece para fazer o domínio. A equipe do Cuiabá tenta chegar para o campo de ataque, bateu em cima do adversário, sobra de bola em arremesso lateral para a equipe do Cuiabá. Caleb recebe aqui no miolo da zaga. 17 horas de sábado, Cuiabá e Ponte Preta?
1: Tem que confirmar se é horário de Brasília, né?
0: Provavelmente é horário de Cuiabá, de Brasília. Para nós é 4 horas, né?
1: Exato, 16 horas.
0: 16 horas, sábado. Cuiabá e Ponte Preta, Arena Pantanal, Arena de Copa do Mundo. Prepara-se para fazer a reposição de bola, equipe do CRB. Escanteio para o Cuiabá, melhor dizendo. Escanteio para o Cuiabá aqui no setor esquerdo. Vem para fazer a cobrança Luiz Otávio. 43, torcedor. 43 do segundo tempo. Luiz Otávio tem escanteio para fazer a cobrança aqui na esquerda. Perna direita, bateu fechado, desvio de cabeça. A bola vai embora. Novo escanteio.
1: Novo escanteio, porque bateu na zaga, mais precisamente em cima do Hered ali, o lateral direito da equipe do CRB. Novo escanteio, agora do outro lado, está indo para lá o Luiz Otávio para fazer o levantamento.
0: Prepara-se Luiz Otávio para cobrar mais escanteio lá pelo setor direito. 44, torcedor, 44 do segundo tempo, já vai subir a placa dos acréscimos. Prepara-se Luiz Otávio para cobrar o escanteio, perna direita no meio da área, tirou a defensiva do CRB. Caleb pega a sobra, toca para o Luiz Otávio, recolheu, vai levantar na área, levantamento para o Peixoto, toque de cabeça, não achou nada, a bola foi embora.
1: Acabou atrapalhando o outro, né? E aí perdeu o gol a equipe do Cuiabá. Tiro de volta para a equipe do CRB, vai vencendo 3-0.
0: 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Torcedor que acompanha nos 90.7 da Cultura, obrigado. Ótima noite de domingo, você que acompanha no YouTube. Quem acompanha também no portal Futebol Interior, o maior portal de futebol do Brasil. 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Vem a equipe do CRB aqui na direita, vai pro gol, exagerou, bateu em cima do adversário, jogador que era o Douglas, sobra de bola do Christopher do CRB, tocou curtinho no meio, vem para fazer o domínio por aqui, Vinícius, deixa pro Christopher, Christopher troca passes, volta aqui atrás pro Herédia, colocou na frente pro Giovani, pro Christopher, abriu na linha de fundo para o Giovani, pro Vinícius, trouxe pelo meio, troca passes o CRB, Giovani abriu, colocou na área procurando Vinícius, tira defensiva. Sobra do CRB, subiu a plaquinha aí, Dionísio Dinarte.
1: Quatro minutos.
4: Cadê a boa?
0: Informa.
4: Lembrando que depois do vexame do empate com a Austrália na data FIFA, na semana passada, o Brasil volta a campo terça-feira às 7 da manhã, horário de Brasília, de novo contra o mesmo adversário.
0: Realidade. Levantamento de bola, Vitor Caetano coloca no campo de ataque, recebeu, tenta fazer o domínio por aqui o jogador que era o Douglas, abriu na direita, conseguiu encontrar Giovani entrou na área, tocou na frente pro Vinícius, linha de fundo, vai pra finalização, João Carlos fica com ela.
1: Saiu pelo lado errado, né, o Vinícius, e aí ficou fácil para o João Carlos, saiu, praticou defesa, vai colocar a bola em jogo, finalzinho de jogo, o Cuiabá vai tomando 3-0.
0: 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Setor de defesa, troca passes a equipe do CRB. Cuiabá tá perdendo fora de casa e bem perdido. 3 para o CRB, 0 para o Cuiabá. Enfiada de bola, fica com Luiz Soares. A equipe do Cuiabá não tem força, é para ir para o campo de ataque. Troca passes aqui no setor defensivo com Vitor Mendes. Pro Caleb, lado direito, setor de defesa. Abriu mais adiante, domina a bola por lá o jogador que é o Fábio. Vai fazer o lançamento, voltou mais atrás para o Luiz Soares, tocou no meio. Vem buscar a jogada o jogador que é o Rodrigo Rodrigues. Arranca em velocidade, pode até bater pro gol. Pegou mal, hein?
1: Ah, mas muito mal, né? De fora da área, longe. A bola saiu fraquinha, direto pela linha de fundo. Tiro de volta para a equipe do CRB. Está satisfeito com esses 3-0.
0: Vai terminar o jogo no estádio Rei Pelé, torcedor. Vamos chegar a 48, árbitro quer jogo até os 49, sai jogando o CRB. Busca a jogada lá no setor de defesa, o jogador que era o Lucas, colocou no chão. Pro Bressan, abriu aqui no setor direito pro Hereda. Vem a equipe do CRB, não se entrega, toca mais adiante. Aqui no setor direito tem Vinícius domina, encarou a marcação e perdeu. A bola fica com Rodrigo Rodrigues, todo mundo marcado. Deixa para o Luiz Otávio coloca a bola no chão. Aqui no setor defensivo, Cuiabá trabalha a bola, troca passes, não consegue produzir no ataque, abriu Luiz Soares no setor direito, volta a jogada, tocou no meio pro Raul fez o giro, devolve pro Luiz Otávio, chegou a marcação, ele começa tudo de novo no campo de defesa, bola invertida, aqui na esquerda pro Vitor Mendes, atravessou a linha divisória do gramado, na meia esquerda fez o giro, recebeu por aqui Luiz Otávio, abriu na direita, conseguiu dominar, coloca a bola no chão Wesley, encarou a marcação para lá, para cá, trouxe pelo meio, dobrou a marcação, ele começa tudo de novo aqui atrás, vai terminar o jogo, Caleb abriu para o Vitor Mendes aqui no setor de meia esquerda, o Cuiabá vem para o campo de ataque, Lorenzo recebeu aqui no bico da grande área, encarou a marcação, trouxe pelo meio, vai ter que começar tudo de novo no meio de campo, começa com o Vitor Mendes para o Caleb, o árbitro catarinense já olha para o seu cronômetro, vai terminar o jogo, Raul abriu na direita, se apresenta por lá o Wesley, o Vinícius também está no meio pedindo bola, tocou na frente, olha o Raul, tocou no giro para o jogador que era o Pedro Henrique, deixou a bola escapar. Sai jogando a equipe do CRB, apita o árbitro, aponta o centro do gramado, termina o jogo no estádio Rei Pelé. Placar de 3 para o CRB, 0 para o Cuiabá, Dionísio Dinarte.
1: 3-0 para a equipe do CRB, jogou uma grande partida, né? Fez por merecer, o Cuiabá inexistiu hoje, o Cuiabá continua naquele limbo, né? Ele não consegue entrar ali para poder brigar por uma das vagas, pelo menos chegar em sexto ali para enfrentar ali o terceiro, mas Difícil a vida do Cuiabá. Próximo jogo será aqui na Arena Pantanal contra a equipe da Ponte Preta. Mais do que obrigação de vencer esse jogo contra a Ponte Preta. Não vai ser uma galinha morta, não. Cuiabá vai ter que voltar a jogar num grande futebol, que hoje esquece. Quero aproveitar, agradecer o nosso amigo Juca Santos, que esteve aí durante esse mês aí substituindo brilhantemente ao Marquinhos, que daqui a pouco está de volta aí para fazer também a mesa aqui para a grande transmissão esportiva para todo o Brasil e para todo mundo. Um abraço a todos e até a próxima oportunidade.
0: Obrigado, obrigado, Dionísio Dinarte, César Augusto, 3-0 e ficou barato, hein?
2: Ficou muito barato. Isso graças à boa apresentação do um dos destaques da equipe do Cuiabá, o João Carlos, o goleiro que impediu várias outros gols da equipe do CRB. Mas foi uma ducha de água fria no torcedor que esperava um Cuiabá melhor, um Cuiabá dando sequência à boa partida que fez aqui na capital, quando venceu por 3-0 a equipe do Náutico. Isso, infelizmente, hoje o torcedor não viu. Viu sim uma belíssima apresentação do CRB, que deitou e rolou. Jogou muito futebol, dominou por completo no primeiro tempo. No segundo tempo, apesar das mudanças do técnico Eduardo Barros da equipe do Cuiabá, jogou a equipe para frente, mas quando você faz isso, você arrisca. O Cuiabá teria que arriscar. Arriscou, não deu certo, porque aí vieram mais dois gols na sequência, 3-0. Eu acho que o placar ficou bem justo. De 3-4 seria um placar justo aí para a equipe do CRB. Mas fica difícil agora a situação do Cuiabá, porque o Cuiabá permanece ali na zona, fica a 6 pontos de chegar entre os 6 lá de cima para brigar num quadrangular lá. Mas o Cuiabá, eu acho que na verdade, os dirigentes do Cuiabá estão satisfeitos com essa campanha que o Cuiabá fez. Seria surpresa para os dirigentes, coisa que o torcedor gostaria que houvesse, que o Cuiabá disputasse lá em cima a briga para passar para a Série A do Campeonato Brasileiro. Mas os dirigentes do Cuiabá, especialmente seu presidente, sabem perfeitamente o que tem em mãos, e esses jogadores estão produzindo, mas tem no que dá, né? A irregularidade está acontecendo, e é por conta dessa irregularidade, dessa alternância de jogos bons e jogos ruins, é que o Cuiabá não sobe e fica aí patinando, como disse o Dinati. Um grande abraço para você, meu caro Adelmo, um grande abraço para o Juca. Vamos fazer uma comitiva para ir no bar do Juca administrado. Não quer, Dinati? Não quer, não? Vai lá, Adelmo.
0: Vou.
2: Lá, então, tudo bom. Grande abraço para vocês todos. Obrigado, Juca.
0: Obrigado, César Augusto Oliveira Júnior, complementando essa jornada esportiva por aí.
4: É a Copa Mato Grosso com jogos em andamento ainda. No Dito Souza em Varzagrande, o Varzagrande vai perdendo por 4-2 para o Chapada. Campo Novo vai sendo derrotado, goleado pelo Sorriso por 4-0. O Cuiabá, com este resultado, permanece aí na 10ª colocação com 43 pontos. O CRB salta para a 7ª. Posição com 48. Na próxima rodada, o CRB, no dia 2, sexta-feira, enfrenta o São Bernardo fora de casa. E o Cuiabá jogará na Arena Pantanal no dia 3, véspera do dia da eleição, às 16h, diante da Macaca, que ressuscitou, Adelmo. Parabéns por mais uma grande jornada esportiva. Parabéns, Juca Santos. Você é o cara.
0: Muito bem, torcedor, obrigado pelo carinho da sua audiência. Obrigado você que acompanhou nos 90.7, você que acompanhou também no YouTube ou então no portal Futebol Interior, o maior portal de futebol do Brasil. Trabalharam para os senhores nessa jornada esportiva, trabalhos técnicos Juca Santos, reportagem Dionísio Dinarte, comentário César Augusto, plantão Oliveira Júnior, coordenação de esportes Oliveira Júnior, coordenação artística Lennon Franz, direção geral Dorileu Leal, em nome de toda a equipe de esportes da cultura, a equipe de ouro, Adelmo Alves, deseja a todos uma ótima noite de domingo e uma semana produtiva.
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perdido. Tá bom, eu fico esperando, viu? Aguardando a sua companhia aqui comigo. Ó, o Gerson mandou aqui, boa tarde, Cultura FM, olha que chuva abençoada. Realmente, né, andou caindo um pinguinho de água por aí nas regiões aí, né? Pra cá também caiu, viu, Gerson? Aqui pra rádio também caiu um pezinho d'água, mas foi bem rapidinho mesmo. Esquentou mais, viu? Ao invés de refrescar, quando vem essas garoas rápidas, né, gente? Só esquenta mais. Mas é isso aí, vamos pra frente, né? Vamos à frente. Agora, ó, 38 graus. Umidade do ar ainda continua muito baixa, em 36%. É, olha só, 5h10 da tarde e 30... Gente, tá pegando fogo. A nossa cidade tá muito quente, por isso que tem que hidratar bastante, beber muita água. Eu sempre vou estar falando isso aqui, pra gente estar bebendo muita água. Hidratar, porque não tá fácil, viu? Ó, oh, Edivanil mandou aqui, boa tarde, aqui não choveu. Ela nos dá audiência em Várzea Grande. Na VG, então, nada de chuva ainda, né, Edivanil? Vamos ver se mais tarde cai uma chuvinha abençoada aí pra nós, né? Maravilha. Então vamos dar continuidade aqui na nossa programação. Vamos ao ano de 1982 com o Radiotáxi aqui na nossa 90.7.

0: 27. E esse foi um clássico absoluto dos anos 80. Cruel Summer com Bananarama. Isso mesmo, um verão de muito calor, mas também de solidão e saudade. E que ganhou ainda mais fama depois de aparecer em Karate Kid. Sucesso, né, aqui na nossa programação na 90.7. Bananarama. Maravilha de música. Deixa eu agradecer a sintonia aqui do Wagner. Quem mais está por aqui também é a Nice, uma querida sempre aqui comigo no nosso fim de semana cultura. Onde quer que você esteja curtindo a gente, em casa, no seu carro, no seu trabalho, na internet, obrigada pela sua audiência. Vamos juntos até as 7 da noite. Agora é 5h28 e eu volto já já, viu, com muito mais flashback por aqui.
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0: Cultura FM 5 para as 6. E essa foi Andrew Donalds com Love You, sucesso de 1997, que traz aquele clima romântico e dançante que marcou os anos 90. Mais um grande flashback aqui na nossa programação. Afinal, a Cultura FM é pra isso, né, gente? É pra você recordar aí bons momentos, pra você destravar memórias maravilhosas. É na nossa 90.7, a rádio oficial do flashback. Sucesso! E aí, hein? Já choveu por aí? Manda aqui pra mim, ó. Eu adoro ter a sua participação aqui comigo no nosso 659-9987-2339. Em algumas regiões já choveu, né? Inclusive aqui, ó. Próximo aqui da rádio, na Joaquim Murtinho, deu uma chuvinha. Mas só uma garoa, viu, gente? E essas garoas, assim, quando vem, é só pra esquentar mais, né? Eu queria que chovesse, assim, aquela chuva boa, abençoada, pra refrescar o clima, né? Esse clima seco e muito quente. Agora, neste exato momento, 36 graus. Olha, a umidade do ar tá muito baixa, em 40%. Esse final de semana foi de muito calor aqui na nossa capital. Calor excessivo, excessivo mesmo. Por isso que a gente tem que se hidratar, cuidar bastante, porque não tá fácil, viu, gente? Cuiabá realmente não são para amadores. É aquela frase que todo mundo fala, mas é verdade, né? Frase clichê, mas é uma verdadeira realidade. Mas e aí, eu tô querendo saber se na sua região choveu. Manda aqui pra mim, eu adoro ter a sua participação aqui comigo no nosso 659-9987-2339. Você pode ficar à vontade pra participar aqui comigo. Vamos juntas até as 7 da noite com muito flashback bom aqui na Cultura. Agora 5h57, eu volto já, viu? É rapidinho o intervalo.
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7: De volta, 6 e 1, muito boa noite pra você. Que bom saber que você tá aí na nossa sintonia. Esteja onde você estiver curtindo a gente, na sua casa, no seu carro.

E agora a gente volta aos anos 80 com um dos grandes nomes do rock nacional. Vamos atender o pedido do Wagner, um ouvinte novo por aqui, no nosso Fim de Semana Cultura. Em 1988, o rock nacional vivia uma fase de muita força e os heróis da resistência chegavam com Diga Não, uma canção que trazia uma mensagem de atitude e resistência, com a cara daquela geração. Então vamos aumentar o volume aí, ó, e curtir juntos com o Wagner. Vamos ao ano de 1988 com os heróis da resistência.

0: Cultura FM, a rádio oficial do Flashback. E essa foi Madonna com All Member, uma balada emocionante de 1994, lançada na trilha sonora do filme Com Mérito. A canção mostra um lado mais delicado da Madonna e fala sobre lembranças, despedidas e a importância de guardar alguém no coração. Mais um momento especial aqui no nosso Flashback, né? Na nossa rádio 90.7, a rádio oficial do Flashback. Só aqui pra você ouvir esses grandes clássicos. Sucesso! Maravilhosa Madonna, sempre se fazendo presente aqui na nossa programação. E agora, 6h31, eu volto já já.
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Cultura FM, a rádio oficial do Flashback, agora 6h53. Eu quero agradecer aqui a sintonia da Edivanil e do Luiz da Lua, que estão na nossa audiência. A Miriam, Regina e o Sidney também, que estão aqui na nossa sintonia, participando aqui comigo no nosso 65999872339. Eu agradeço demais, viu, a sua audiência, a sua companhia aqui comigo no nosso fim de semana Cultura. Quero dizer que eu tô chegando ao fim aqui do meu programa e a gente volta a se encontrar no próximo final de semana. Desejo aí uma semana abençoada pra você, um novo mês, né, repleto de muitas bênçãos e prosperidade. Isso mesmo, semana que vem já é outubro, gente. Que é isso? Tá passando, ó, tá voando, não tá passando, tá voando. Semana que vem já vai... Quer ver? Que dia que vai cair? Dia 1º de outubro é quinta-feira. Vai faltar exatamente 3 meses aí pra acabar o ano. Meu Deus, como passou rápido. Já já estamos chegando aí no Natal, no Ano Novo. É, e eleição também, né? Batendo na porta. Já escolheu o seu candidato? Não deixe de, ó, vote com responsabilidade, viu? Vote com consciência, não vai jogar seu voto fora. Reflita e pensa muito bem aí em quem que você vai votar, que a eleição tá se aproximando. A gente falava, ai, né, eleição tá chegando, gente, final de semana que vem, ó. Domingo que vem, dia 3 de outubro, já é eleição. 3, não, desculpa, dia 4 de outubro já vai ser eleição. Domingo, no próximo domingo. Isso mesmo, escolhe aí muito bem quem você vai votar, viu? Então, ó, grande beijo pra você, um super abraço, tá bom? Agradeço demais a sua sintonia aqui comigo. Antes de eu ir, eu vou deixar a minha última música com você, Pescador de Ilusões. O Rapa, música de 1996. E logo mais você vai seguir aí na programação com Mila Rizzi no Melhor da MPB. Grande abraço, pessoal. Obrigada, viu, pela sintonia e pela participação aqui comigo. Eu adoro ter você aqui na nossa 90.7, na rádio oficial do Flashback. Tchau, tchau. Grande abraço pra você.

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3: Aqui na Cultura você ouviu Ana Carolina e Seu Jorge. É isso aí, música de 2005.
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5: Já estamos de volta com o melhor da MPB, Cultura FM 90.7. Grandes vozes, grandes compositores e canções que atravessaram gerações. 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Vanderly, Esperando Aviões.